0: de diesel, os prejuízos ao país seriam muito maiores de abastecimento se nós não aplicássemos essa nova medida.
1: Inicialmente, o valor da subvenção para o óleo diesel será de R$1 por litro e deverá ser descontado do preço de venda com registro na nota fiscal. Reportagem Gabriela Noronha.
2: A iniciativa do Ministério da Saúde busca descentralizar as ações sanitárias em situações de crise.
3: Para isso, já estão em operação bases da Força Nacional do SUS que atendem as regiões Sul e Nordeste.
2: Hoje, a unidade do Sudeste começou a operar e passa a monitorar situações como enchentes, inundações e deslizamentos.
3: A preocupação do governo federal é com os possíveis impactos do El Niño.
4: Localizada no Rio de Janeiro, a Base Regional Sudeste da Força Nacional do SUS vai atuar na resposta a emergências em saúde pública, reforçando o apoio a estados e municípios, tanto na preparação quanto no atendimento a situações de crise. De acordo com o ministro da Saúde, Alexandre Padilha, a unidade vai reduzir o tempo de resposta a emergências sanitárias, diante de grandes eventos e desastres climáticos.
5: Base aqui no Rio de Janeiro, em até 12 horas a gente consegue chegar em qualquer localidade da região sudeste do país.
4: A base do Rio é a terceira do país a entrar em funcionamento. Porto Alegre, no Rio Grande do Sul, e Salvador, na Bahia, já estão em atividades. Outras 6 bases estão previstas até o fim deste ano para atender as demais regiões do país. O ministro Alexandre Padilha destacou possíveis problemas de saúde que podem surgir com as mudanças climáticas e o El Niño.
5: Dependendo da região do país, terá um impacto diferente. Por exemplo, deve aumentar as secas na Amazônia. Para isso, tem uma preparação da saúde para enfrentar essa situação de secas. Deve aumentar as secas no semiárido do Nordeste. Deve aumentar queimadas no Centro-Oeste. O idoso tem problema pulmonar, o idoso tem diabetes, tem hipertensão. O aumento da temperatura média descompensa esse idoso, descompensa o uso da sua medicação. E também estudos da Fiocruz apontam que o aumento da temperatura média faz nascer mais bebês prematuros. Com isso, você tem maior risco de doenças entre os bebês.
4: Cada base da Força Nacional do SUS dispõe de veículos, posto médico avançado, comunicação via satélite, drones e equipamentos de apoio a equipes mobilizadas em áreas afetadas, inclusive locais remotos ou de difícil acesso. Também nesta quarta-feira, no Rio de Janeiro, foi lançada a plataforma digital Sou Força, destinada à mobilização de profissionais voluntários para atuação em desastres e emergências de saúde. Reportagem Luana Karen.
2: Uma doença rara que afeta principalmente os pulmões e o sistema digestivo.
3: Todos os anos são diagnosticados cerca de 300 novos casos da fibrose cística em todo o país.
2: O Setembro Roxo é o mês de conscientização sobre a doença, que tem diagnóstico e tratamento gratuitos pelo SUS.
6: Identificada pelo teste do pezinho, a fibrose cística afeta 1 a cada 7 mil nascidos vivos no Brasil. Ainda sem cura, a doença é resultado de uma disfunção nas células de membranas internas do corpo, o que faz com que toda a secreção do organismo seja mais espessa que o normal. A pneumologista pediátrica do Instituto Fernandes Figueira, da Fiocruz, Tânia Vrobel, detalha os sintomas.
7: No aparelho respiratório, no aparelho digestivo, no aparelho reprodutor, as secreções muito espessas vão levar aos sintomas que muitas vezes acontecem. São crianças que fazem pneumonia, que muitas vezes aparecem com bronquite, quadros digestivos.
6: A servidora pública Jeane Braga percebeu alguns desses sintomas no filho Pedro André, quando ele ainda era um bebê. O diagnóstico só veio meses após o nascimento.
8: Ele é portador de fibrose cística e teve diagnóstico tardio, infelizmente, aos 5 meses, depois de recorrentes internações na rede privada.
6: Hoje, Pedro tem 12 anos. No Rio de Janeiro, onde vivem, ele faz todo o tratamento pelo Sistema Único de Saúde no Instituto Fernandes Figueira. Com a rotina de treinos, fisioterapia, dieta e medicação, ele conta que leva uma vida normal.
9: Eu faço natação, tomo remédio para neutralizar e deu muito certo, pois hoje eu sou uma pessoa normal, onde a fibrose cística quase não me atinge.
6: O SUS oferece uma gama de medicações para tratar a fibrose cística, como enzimas, antibióticos e inalatórios, além de

0: A gente sabe que é um medicamento, não é barato, não é barato, mas existe também uma economia de se tratar essas pessoas. Quando a gente tem um tratamento assim como esse, que muda mesmo o prognóstico da doença.
1: O teste do suor que comprova o diagnóstico também é feito pelo SUS. Hoje, mais de 6.400 pacientes são acompanhados em centros de referência públicos espalhados pelo país. Reportagem Graziele Bezerra.
2: A Advocacia Geral da União solicitou a retirada de vídeos com falsos médicos criados por inteligência artificial.
3: Os conteúdos simulam profissionais de saúde que divulgam informações falsas e tratamentos sem comprovação científica.
2: Ao todo, foram identificados mais de 90 perfis entre janeiro e julho deste ano.
3: A solicitação foi encaminhada para a Polícia Federal e para o Conselho Federal de Medicina.
4: A Advocacia Geral da União, AGU, notificou o YouTube para remover ou alertar usuários sobre vídeos que usam inteligência artificial para simular médicos e outros profissionais de saúde. A medida foi tomada após a identificação de 97 perfis com esse tipo de conteúdo entre 1º de janeiro e 10 de julho de 2026. Os vídeos apresentam personagens com aparência humana, qualificações profissionais fictícias e linguagem alarmista. Alguns também oferecem produtos, livros digitais e serviços pagos. Entre os riscos estão a automedicação, o uso de terapias sem eficácia comprovada e a interrupção de tratamentos. A notificação determina ainda que o YouTube avalie outros canais e vídeos identificados e adote medidas para prevenir a disseminação desse material. As informações foram encaminhadas à Polícia Federal e ao Conselho Federal de Medicina. A orientação do Ministério da Saúde é buscar informações sobre saúde em fontes confiáveis e denunciar conteúdos que possam colocar pessoas em risco. Dilson Santa Fé, para a Voz do Brasil.
2: A Agência Nacional de Vigilância Sanitária, Anvisa, aprovou o registro de um medicamento usado para a prevenção da enxaqueca.
3: Estudos mostraram que o medicamento Aqipta reduz o número de episódios da doença, tanto na forma esporádica quanto na forma crônica.
2: A enxaqueca pode provocar crises recorrentes de dor de cabeça, náuseas, vômitos e sensibilidade à luz e ao som.
3: O novo medicamento é uma opção de tratamento oral para prevenção em adultos que têm pelo menos 4 episódios da doença por mês.
2: Pacientes da rede pública de saúde serão encaminhados para realizar mais de 600 mil procedimentos na rede privada.
3: O objetivo é diminuir a fila de espera do SUS para quem precisa de médicos especialistas.
5: Mais de 600 mil procedimentos gratuitos para pacientes do SUS estão previstos em contratos com 259 hospitais privados e filantrópicos de 21 estados. Do total, 458 mil procedimentos serão realizados por meio da estratégia Ofertas de Cuidados Integrados, que reúnem consultas, exames e diagnósticos de uma mesma especialidade em um único atendimento. As outras 142 mil intervenções são cirurgias de diferentes níveis de complexidade. A maior parte desses serviços serão na área de oftalmologia, com previsão de 170 mil por ano. Na sequência estão cardiologia com 133 mil, ortopedia com 113 mil e oncologia com 72 mil procedimentos. Outra modalidade incluída é a terapia renal substitutiva, destinada a pacientes que precisam de hemodiálise, que deve atender cerca de 40 mil pacientes por mês. Raquel Mariano, para a Voz do Brasil.
2: Um novo procedimento administrativo regulamentado pelo Ministério da Justiça e Segurança Pública vai tornar mais fácil a transferência de dinheiro das bets ilegais para o Fundo Nacional de Segurança Pública.
3: As casas de apostas online seguem uma rígida regulamentação e podem ter seus recursos bloqueados e perdidos para o poder público quando atuam na ilegalidade.
2: Agora, com uma nova portaria editada pelo Ministério, os procedimentos para que a Justiça conceda a transferência desses recursos serão acelerados.
3: Mais cedo, nós conversamos com a diretora do Fundo Nacional de Segurança Pública, Camila Pintarelli, sobre como esse dinheiro poderá ser aplicado e os ganhos da medida. Acompanhe.
6: Diretora Camila Pintarelli, bem-vinda à Voz do Brasil. Prazer ter a senhora conosco aqui.
7: Prazer é todo meu. Muito obrigada por nos receber aqui hoje.
6: Vamos começar falando, então, sobre essa portaria nova que foi editada. Ela deve facilitar, né, que os recursos apreendidos das bets ilegais sejam destinados ao Fundo Nacional

0: segurança pública. Como é que isso deve acontecer? O que, que ela
1: Ana,
0: muda?
1: Eu acho que antes de mais nada é preciso explicar que o Fundo Nacional de Segurança Pública é hoje o principal instrumento de financiamento da segurança pública no Brasil. É um fundo federal, robusto, bilionário, que faz transferências fundo a fundo aos estados e Distrito Federal todos os anos para infraestrutura de segurança pública. A principal fonte de recursos do Fundo Nacional de Segurança Pública hoje são as loterias federais, as loterias de prognóstico. Então, quando a população faz aquela fezinha na Mega Sena, na Mega da Virada, ela está contribuindo de alguma forma com os recursos que vão para o Fundo Nacional de Segurança Pública. Agora, desde a edição do Decreto 13.303 deste ano e a edição da Portaria do Ministério da Justiça 1287, nós vamos passar a contar com mais uma fonte de recurso, que é justamente o recurso da BET ilegal. Aquela BET que não está cadastrada no Ministério da Fazenda, cujos recursos foram bloqueados pelo Ministério da Fazenda, pela Secretaria de Prêmios e Apostas, e vão passar, depois de um processo administrativo, a compor o Fundo Nacional de Segurança Pública. Ou seja, eles vão reverter da ilegalidade para prover infraestrutura para a segurança pública do país.
2: Qual o valor que vocês estimam que pode ser incorporado ao fundo com esses procedimentos e em que políticas e ações esse dinheiro poderá ser empregado?
1: Ainda não temos as cifras exatas por conta de sigilo fiscal e sigilo bancário, mas nós estimamos que são valores na casa dos bilhões de reais que podem muito em breve passar a incorporar aí o orçamento do Fundo Nacional de Segurança Pública. E em termos de política de segurança pública, eles podem ser aplicados a inúmeras finalidades, desde enfrentamento à violência contra a mulher, valorização do profissional de segurança pública e principalmente tecnologia, infraestrutura de segurança pública, equipagem, aquisição de viaturas, aquisição de colete, enfim, tudo para valorizar a infraestrutura de segurança do país.
0: Agora, falando um pouco aí da burocracia para que esse dinheiro chegue efetivamente, né, nas viaturas, nos equipamentos, os procedimentos administrativos que são estabelecidos pela portaria, eles não eliminam a necessidade de uma decisão judicial, né?
1: De forma alguma.
0: É, mas eles reduzem essa burocracia? Como é que eles aumentam a chance dessa vitória judicial?
1: Eles reduzem na medida em que eles facilitam a liquidez da sentença que vai ser dada. Como que vai funcionar, Mariana? A Secretaria de Prêmios e Apostas consolida o valor que foi apreendido, manda para o Ministério da Justiça, o Fundo Nacional de Segurança Pública, por meio de uma comissão processante, avaliza esses valores, ou seja, dá o ok de que tais valores estão de fato corretos e envia isso para a Advocacia Geral da União. A Advocacia Geral da União, em posse desse instrumento, desse arcabouço probatório, simplesmente pede o perdimento desses valores ao Judiciário. Então, a função do Judiciário deixa de ser probatória, deixa de ser instrutória e passa a ser convalidatória daquele título administrativo que já existe. Aqueles valores já estão sedimentados, basta a declaração para que eles passem a integrar o Fundo Nacional de Segurança Pública.
0: Ou seja, já chega na Justiça com meio caminho andado.
1: Quase 70% já.
2: Diretora, sem seguir a regulamentação para o jogo de apostas online, as bets ilegais ficam mais acessíveis a atividades criminosas, né? A destinação desses recursos para o Fundo Nacional de Segurança Pública é uma forma de ajudar a combater esse mesmo crime e outros também que se ligam?
1: Exatamente. Como eu disse no comecinho aqui da nossa entrevista, é a ilegalidade se transformando em infraestrutura de segurança pública. Esse recurso, prioritariamente, vai ser destinado aos estados e Distrito Federal, na modalidade de transferência fundo a fundo, que é uma espécie de PIX que a gente faz para os estados e Distrito Federal investirem em segurança pública. E uma das formas que eles podem investir é justamente em tecnologia para combater a ilicitude de crimes virtuais, ou seja, a cibersegurança ganhando mais investimentos a partir da apreensão e da transformação desses valores para o Fundo Nacional de Segurança Pública.
0: Agora, a aplicação dos recursos, ela tem também um acompanhamento criterioso,
1: tem,
0: né? Que é feito pela Secretaria Nacional de Segurança Pública e existe, inclusive, uma diretoria lá específica.
1: É justamente o Fundo Nacional de Segurança Pública que faz esse acompanhamento desde o momento em que o Estado ele propõe a utilização do recurso do fundo até o fim da prestação de contas. Nós somos acompanhados e auditados, Mariana, diariamente pelo Tribunal de Contas da União, Controladoria Geral da União e todos os ministérios públicos estaduais, porque todo esse recurso vai para os estados. Então, a gente tem realmente um acompanhamento extremamente criterioso, extremamente rígido e rigoroso da aplicação desses recursos. Eu costumo brincar que nós monitoramos mais de 1.000 contas bancárias diariamente. Cada centavo que sai desse recurso é cientificado à nossa equipe.
2: Muito bem, nós conversamos com Camila Pintarelli, diretora do Fundo Nacional de Segurança Pública. Muito obrigado por essa entrevista aqui na Voz do Brasil.
1: Eu que agradeço a oportunidade. Contem conosco.
0: As instituições interessadas em participar do edital Restaura Rio Doce terão mais um mês para fazer a inscrição.
2: O prazo para apresentação de propostas foi prorrogado até o dia 30 de setembro.
3: Fruto de uma parceria entre o BNDES, Banco Nacional de Desenvolvimento Econômico e Social, e o Ministério do Meio Ambiente e Mudança do Clima, o edital vai selecionar instituições para executar e coordenar projetos de restauração ecológica e produtiva em 12.500 hectares na região da Bacia do Rio Doce. O objetivo é reparar e compensar os danos causados pelo rompimento da barragem de Fundão ocorrido em 2015 em Mariana, no interior mineiro. As propostas a serem submetidas devem prever ações envolvendo restauração ecológica por meio da recomposição da vegetação nativa e restauração produtiva através de sistemas sustentáveis que conciliem geração de renda e conservação ambiental. De acordo com o gerente institucional do Fundo Rio Doce no BNDES, Guilherme Tinoco, será realizada no dia 10 de setembro uma oficina online para o esclarecimento de dúvidas sobre o edital.
4: O encontro ele terá como objetivo orientar as entidades interessadas sobre os critérios, requisitos e procedimentos previstos para a apresentação dos projetos. Para participar, é preciso se inscrever na nossa página do edital na internet.
3: Mais informações sobre o edital Restaura Rio Doce e a oficina online estão disponíveis no site bndes.gov.br/Restaura Rio Doce. Reportagem André de Barros Lima.
0: Acesso à pós-graduação abre novos caminhos para a qualificação profissional.
2: E estudantes e pesquisadores indígenas têm a oportunidade de ingressar em cursos de mestrado e doutorado em todo o país.
0: Ao todo, são ofertadas 325 bolsas pelo Programa de Desenvolvimento Acadêmico Indígena.
2: O edital é uma iniciativa da Coordenação de Aperfeiçoamento de Pessoal de Nível Superior, a CAPES.
5: Estudantes indígenas que querem fazer mestrado ou doutorado já podem consultar os programas de pós-graduação participantes do Programa de Desenvolvimento Acadêmico Indígena, o PEDAI. A lista está disponível no portal da CAPES e informa a instituição, o curso, a cidade, o estado, o contato e o número de bolsas. São 325 bolsas, sendo 214 para mestrado e 111 para doutorado, distribuídas pelas 5 regiões do país. O estudante pode consultar a relação completa dos programas no portal da CAPES, no gov.br/CAPES, e verificar as oportunidades de interesse. Reportagem Pablo Mundim.
0: Participantes da Prova Nacional Docente 2026 já podem consultar os locais de prova.
2: As informações estão disponíveis no cartão de confirmação da inscrição.
0: O participante pode conferir também informações referentes à sua inscrição e à aplicação da prova, como data e horário.
2: As informações podem ser acessadas em pnd.inep.gov.br.
0: Escolas públicas e privadas de todo o país têm até o dia 11 de setembro para conferir os dados declarados na primeira etapa do Censo Escolar 2026.
2: As informações estão disponíveis para consulta no sistema EducaCenso e identificar possíveis erros.
0: A novidade desse ano é que os gestores podem checar os dados declarados antes da fase oficial de retificação, que deve começar na segunda quinzena de setembro.
2: Após a retificação, os gestores terão 30 dias para corrigir qualquer inconsistência.
0: O endereço para consulta é educacenso.inep.gov.br. Vou repetir, é educacenso.inep.gov.br.
2: E essas foram as notícias do Governo Federal.
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2: Com produção da empresa Brasil de Comunicação.
0: Fique agora com o Minuto do TCU. Em seguida, as notícias do Poder Judiciário e do Congresso Nacional. Boa noite.
2: Boa noite para você e até amanhã.
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10: Presidente do STF toma decisões em 3 diferentes procedimentos.
11: STJ garante justiça gratuita para pessoa com câncer que tem reserva financeira.
10: Forças federais vão atuar em 8 estados nas eleições deste ano.
11: Boa noite, eu sou o Arthur Filho.
10: E eu sou Walter Lima.
11: Nesta quarta-feira, o presidente do Supremo Tribunal Federal, ministro Edson Fachin, passou para a presidência da corte o inquérito que apura a divulgação de notícias falsas e ataques contra integrantes do STF. Até então, o relator do inquérito era o ministro Alexandre de Moraes.
10: O ministro Fachin também suspendeu as decisões dos ministros André Mendonça e Flávio Dino sobre o afastamento e a reintegração de Andrei Rodrigues ao cargo de diretor-geral da Polícia Federal e Leandro Almada do cargo de diretor de inteligência da PF.
11: Andrei Rodrigues e Leandro Almada deverão prestar informações no prazo de 48 horas. Depois disso, o presidente do STF decidirá sobre a permanência ou não deles no cargo da Polícia Federal.
10: O presidente da Suprema Corte também convocou uma sessão plenária presencial extraordinária para a próxima terça-feira, 15 de setembro, às 10 horas da manhã.
11: Superior Tribunal de Justiça mantém justiça gratuita à pessoa em tratamento com câncer que recebe salário mínimo e conta com reserva financeira.
10: Ela recebe um salário mínimo por mês e tinha reservas financeiras, mas para o STJ essa condição por si só não impede o acesso ao benefício. Jafer Araújo.
12: O pedido de gratuidade foi negado pelo Tribunal de Justiça de Minas Gerais ao considerar a existência de saldos de poupança e aplicações financeiras em nome da parte. No STJ, no entanto, o relator ministro Moura Ribeiro entendeu que exigir que a pessoa em tratamento oncológico use suas reservas financeiras para pagamento de custas processuais poderia comprometer recursos necessários à subsistência e ao próprio tratamento, que envolve despesas elevadas e imprevisíveis.
11: O Tribunal Superior do Trabalho completa 80 anos em 2026. O TST foi criado em 9 de setembro de 1946 e instalado oficialmente no dia 23 do mesmo mês.
10: Para marcar a data, o Tribunal preparou ações comemorativas e uma identidade visual especial. Samanta Flor.
13: Nesses 80 anos, mudaram as profissões, as formas de contratação e até a maneira de trabalhar. E o TST foi acompanhando essas transformações com o papel de uniformizar as decisões da Justiça do Trabalho e dar mais segurança às relações de trabalho. Para marcar essa trajetória, o Tribunal ganhou uma logomarca especial, inspirada em um labirinto circular e nos azulejos de Atos Bucão, presentes na sede do TST. A proposta é representar os diferentes caminhos para a solução dos conflitos trabalhistas.
11: Forças federais atuarão no apoio das eleições de 2026 de 8 estados.
10: Os pedidos foram encaminhados pelos tribunais regionais eleitorais ao TSE. Guilherme Firmino.
14: Na sessão plenária desta terça-feira, 8 de setembro, o plenário aprovou por unanimidade os pedidos de envio de tropas federais para o Maranhão e para a 37ª Zona Eleitoral do Piauí. A ação envolve a atuação do Exército, Marinha e Aeronáutica. O total de 8 estados terão o apoio da Força Federal no primeiro turno das eleições de 2026. A medida tem o objetivo de assegurar a normalidade e a segurança da votação e apuração em localidades indicadas. Após a aprovação do TSE, os pedidos são encaminhados ao Ministério da Defesa, responsável pelo planejamento e execução das ações pelas Forças Armadas. Novas solicitações ainda poderão ser apresentadas pelos TRS, caso sejam identificadas situações que necessitem de apoio.
11: Quase 500 trabalhadores vítimas de trabalho análogo ao escravo são resgatados durante o mês de agosto.
10: O Ministério Público Federal integra a força-tarefa que reuniu 5 instituições e realizou ações de fiscalização em 27 unidades da federação. Vanessa Pereira.
15: Ao todo, foram resgatadas 479 pessoas que viviam em situação análoga à escravidão. Dentre elas, mulheres, crianças e adolescentes, imigrantes. Os empregadores flagrados submetendo os funcionários a essas condições foram notificados a interromper as atividades, cancelar os contratos informais, formalizar os trabalhadores retroativamente e pagar os valores trabalhistas e rescisórios às vítimas. Valor que ultrapassa R$1.400.000.
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11: A você uma boa noite.
10: E até amanhã.
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16: Eu sou Paula Groba.
17: E eu sou Humberto Pinheiro.
16: E estes são os destaques de hoje do Jornal do Senado, que começa agora.
17: Senado analisa piso nacional para profissionais de apoio da educação básica.
16: PEC da Segurança Pública poderá direcionar recursos para as Forças Armadas.
17: Eleições 2026. Jovens, analfabetos e idosos têm regras diferentes para votar.
16: Boa noite.
17: Boa noite.
16: Quem trabalha na secretaria, na biblioteca ou em outras áreas de apoio das escolas públicas poderá ter um piso salarial nacional.
17: Uma proposta sob análise do Senado prevê um valor mínimo para a remuneração desses profissionais e será votada pela Comissão de Educação. Repórter Rodrigo Rezende.
18: A Comissão de Educação do Senado vai analisar o projeto que cria um piso salarial nacional para profissionais da educação básica pública que trabalham em funções de apoio administrativo, técnico ou operacional. A ideia é que este piso seja de 75% do valor do piso do magistério. O atual valor do piso dos professores é de R$ 5.130,00, o que daria ao piso dos demais profissionais o valor de R$ 3.847,00 para uma jornada de 40 horas. O senador Flávio Arnes, do PSB do Paraná, ressaltou que uma boa escola só funciona com a valorização de todos os profissionais que atuam naquele espaço.
19: E um estabelecimento educacional, uma escola, só funciona com qualidade, adequadamente, com a participação de todos os profissionais. Mas uma secretaria bem montada, a biblioteca, toda a infraestrutura da escola, se estiver em harmonia com os objetivos da educação, isso é um avanço extraordinário. Eu acho que nós temos que fazer isso, esse debate aqui no Senado Federal, já está aí há bastante tempo.
18: Camilo Santana, do PT do Ceará, presidente da comissão, anunciou que o relator do projeto será o senador Marcelo Castro, do MDB do Piauí. Após a análise do colegiado, a proposta ainda será votada pela Comissão de Assuntos Econômicos.
16: E investimentos em pesquisa e inovação podem chegar a mais áreas da região amazônica, segundo um projeto aprovado pela Comissão de Ciência e Tecnologia.
17: A proposta determina que parte desses recursos sejam destinados para além da região metropolitana de Manaus. Repórter Patrícia Oliveira.
20: Poderão ser destinados também a outras áreas da Amazônia parte dos recursos que as empresas já são obrigadas a investir como contrapartida aos incentivos da Zona Franca de Manaus e da Lei de Informática. É o que estabelece um projeto do senador Davi Alcolumbre, do União do Amapá, aprovado na Comissão de Ciência e Tecnologia. Hoje, empresas beneficiadas por esse esses incentivos precisam aplicar pelo menos 5% do faturamento obtido no mercado interno com produtos de tecnologia em pesquisa e desenvolvimento. A ideia é mudar a distribuição de parte desses recursos, como explicou o relator senador Flávio Arnes, do PSB do Paraná.
19: Restabelecer em lei aquele piso de interiorização dos investimentos em pesquisa e inovação, assegurando recursos para os demais estados da região amazônica, estendendo para os convênios firmados no âmbito da lei de informática.
20: Pelo texto, pelo menos 15% de parcelas específicas desses investimentos deverão ser destinados a instituições públicas de ensino e pesquisa que estejam fora da região metropolitana de Manaus, nos estados do Acre, Amapá, Rondônia, Roraima e Amazonas. A proposta seguiu para análise da Comissão de Assuntos Sociais.
16: A segurança pública esteve entre as principais prioridades do Senado durante a semana de esforço concentrado. Entre as propostas analisadas está a PEC da Segurança, que prevê mais recursos para o setor, amplia a integração entre os órgãos de segurança e torna mais rigoroso o regime penal para líderes de facções criminosas, organizações paramilitares e milícias. A proposta de emenda à Constituição segue em análise na Comissão de Constituição e Justiça.
17: Para o senador Fernando Dueire, do PSD de Pernambuco, o poder público tem a responsabilidade de combater a violência, mas também de criar condições para a ressocialização de quem tem possibilidade de ser reintegrado à sociedade. O senador defendeu uma legislação mais rigorosa e afirmou que a segurança pública é um desafio que precisa ser enfrentado pelo Estado brasileiro.
1: Não é possível que a violência que hoje nós convivemos em todas as grandes cidades ou médias brasileiras continue. É preciso que nós tenhamos uma legislação dura para que isso seja de alguma forma contido.
16: E a Constituição poderá passar a prever um sistema único de segurança pública com recursos destinados ao combate à criminalidade e à melhoria da estrutura do setor.
17: O texto base da proposta já foi aprovado pela Comissão de Constituição e Justiça. Os recursos virão dos Fundos Nacionais de Segurança Pública e Penitenciário Nacional e do Fundo Social do Pré-Sal. Os senadores ainda podem incluir as Forças Armadas entre os beneficiários. Repórter Bruno Lourenço.
21: A proposta de emenda à Constituição aprovada pelos senadores institucionaliza o Sistema Único de Segurança Pública, que terá receitas do Fundo Nacional de Segurança Pública e do Fundo Penitenciário Nacional e até de eventual superávit no Fundo Social do Pré-Sal. Emenda do senador Carlos Portinho, do PL do Rio de Janeiro, quer incluir as Forças Armadas entre as beneficiárias dos recursos. Portinho diz que é justo direcionar essas verbas quando militares atuam em atividades de proteção e defesa civil contra delitos nas fronteiras e na garantia da lei e da ordem.
22: A ausência de previsão expressa quanto à destinação de recursos do Fundo Nacional de Segurança Pública para essas operações gera insegurança jurídica e limita a capacidade de resposta do Estado frente às ameaças do alcance nacional. Aqui falamos de soberania.
21: Portinho destacou que sua proposta é voltada exclusivamente para o custeio de ações desempenhadas em contextos específicos, como operações nos morros de seu estado. O relator da PEC da Segurança, senador Rogério Carvalho, do PT de Sergipe, no entanto, recomenda a rejeição da emenda.
23: As Forças Armadas têm o seu próprio regramento de financiamento, que é um outro debate que precisa ser feito num outro lugar. E se ele for convocado, deverá ter reforço orçamentário naquilo que é o lugar do financiamento da segurança pública.
21: A Comissão de Constituição e Justiça deve concluir a votação da PEC da Segurança na próxima reunião.
24: Eleições 2026.
16: Você já se perguntou por que nunca viu propaganda eleitoral de algum determinado partido na televisão?
17: Pode ser que ele não tenha cumprido as exigências da legislação para ter direito ao horário gratuito. A repórter Lana Dias explica.
25: Para ter acesso ao horário eleitoral, o partido ou a federação precisa ter cumprido na eleição de 2022 pelo menos um desses critérios. Eleição de no mínimo 11 deputados federais distribuídos em pelo menos 9 unidades da federação, ou receba ao menos 2% dos votos válidos nas eleições para a Câmara dos Deputados, distribuídos de novo em 9 unidades da federação, com um mínimo de 1% dos votos em cada uma delas. O consultor legislativo do Senado, Arlindo Fernandes, explicou que a aplicação da regra dos votos para a Câmara está sendo de forma gradual desde 2018.
0: Quando começou a ser aplicada essa cláusula de desempenho, era na primeira eleição era 1,5%, depois na segunda eleição 2%, na eleição deste ano de 26 será exigido 2,5% e a partir de 2030 vai ficar a cláusula permanente, que é 3% do eleitorado.
25: Vale lembrar que o fundo partidário e o fundo eleitoral são coisas diferentes. O partidário é destinado às despesas rotineiras das legendas e o eleitoral é direito de todos os partidos, exclusivo ao financiamento de campanhas de candidatos e candidatas durante o ano de eleição.
16: E daqui a menos de um mês, brasileiras e brasileiros vão às urnas, mas nem todos os eleitores são obrigados a votar. O voto é facultativo para jovens de 16 e 17 anos, pessoas analfabetas e eleitores a partir dos 70 anos.
17: Quem está nesses grupos e não comparecer às urnas não precisa justificar a ausência nem está sujeito a penalidades. Além disso, para analfabetos e eleitores com mais de 70 anos, o título eleitoral não é cancelado, mesmo que não votem em 3 eleições consecutivas. Essa regra é diferente da aplicada aos eleitores para quem o voto é obrigatório. Edição de Paula Groba e trabalhos técnicos de Eliseu Caires. O Jornal do Senado fica por aqui. Acompanhe agora as notícias da Câmara dos Deputados. Boa noite.
16: Boa noite e até amanhã.
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3: Presidente Hugo Mota reitera confiança no sistema eleitoral brasileiro.
4: Avança a proposta que cria faixa exclusiva para motos em vias urbanas.
3: Audiência na Câmara debate instituição do Dia Nacional da Acupuntura.
4: Parlamentares analisam ações de regulamentação e ajuste na economia.
3: Boa noite. Afonso Florence, do PT da Bahia, apoia projeto que flexibiliza as regras do arcabouço fiscal e da lei de responsabilidade fiscal. A medida, segundo o deputado, protege investimentos públicos e agências reguladoras.
4: De acordo com Afonso Florence, o objetivo é retirar os gastos de capital e parte das despesas de autarquias, custeadas com receitas próprias, dos limites de contingenciamento e do teto de gastos da União. Ele acredita que a medida garante a continuidade de obras essenciais para o país.
3: Rodrigo de Castro, do União de Minas Gerais, celebra a sanção de lei que reduziu as alíquotas do PIS/PASEP e da COFINS incidentes sobre a indústria química e petroquímica brasileira. Ele avalia que a medida protege a competitividade da produção nacional.
4: Rodrigo de Castro explica que o texto limita a redução ao ano de 2026, antes da entrada em vigor das novas regras tributárias para o setor. Ele aponta que a lei mantém benefícios tributários para o setor durante a transição para um novo programa de incentivo previsto para 2027.
3: André Abdon, do PP do Amapá, ressalta a importância da lei que permite ao governo federal reduzir tributos sobre combustíveis sem comprometer as contas públicas. O objetivo da matéria, recém-aprovada, é reduzir os impactos econômicos decorrentes do conflito no Oriente Médio.
4: André Abdon avalia que a medida pode ajudar a conter os efeitos da alta internacional do petróleo sobre os preços no Brasil. O texto autoriza o uso de receitas extras para compensar a perda de arrecadação, alcançando tributos cobrados em 2026 sobre diesel, biodiesel, gasolina e etanol.
3: João Maia, do PP do Rio Grande do Norte, celebra a aprovação da lei que flexibiliza regras fiscais para áreas de livre comércio no ano de 2026. A medida alcança propostas em que a perda de arrecadação já esteja prevista no orçamento.
4: João Maia ressalta que a norma também afasta limitações fiscais para apresentação de propostas sobre licença paternidade e salário paternidade, desde que respeitadas as exigências previstas na Constituição Federal.
2: Ações Exteriores.
3: Fernando Coelho Filho, do União de Pernambuco, defende a instalação da frente parlamentar em apoio à integração entre a União Europeia e o Mercosul. Ele sustenta que o objetivo é acompanhar o processo de implementação do acordo entre os dois blocos assinado em 2025.
4: De acordo com Fernando Coelho Filho, o bloco de livre comércio abrange cerca de 718 milhões de pessoas e beneficiará setores como indústria, mineração e agronegócio. O deputado acredita que a frente será fundamental para garantir que o acordo traga benefícios para o Brasil.
24: Saúde.
3: Profissionais de saúde ouvidos pela Comissão de Cultura da Câmara apoiaram a criação de um Dia Nacional da Acupuntura. O tema foi debatido em audiência pública, como detalha o repórter Luiz Cláudio Canuto.
5: O dia 22 de novembro pode se tornar o Dia Nacional da Acupuntura e do Acupunturista no Brasil. É o que prevê projeto em discussão na Comissão de Cultura da Câmara dos Deputados. Nesse mesmo dia, em 87, foi fundada a Federação Mundial das Sociedades de Acupuntura e Moxabustão, que é uma técnica terapêutica da medicina tradicional chinesa que usa o calor gerado pela queima de uma erva para estimular pontos de acupuntura. A acupuntura é o conjunto de técnicas e terapias para estimular pontos específicos do corpo humano com agulhas, com o objetivo de manter o equilíbrio físico e mental. O pedido para a oficialização do Dia da Acupuntura, em lei, foi feito por instituições que representam a acupuntura no Brasil. CNAA, Conselho Nacional de Autorregulamentação da Acupuntura, a SBA, Sociedade Brasileira de Acupuntura, e a FENAB, Federação de Acupuntura do Brasil e Práticas Integrativas. Existem mais de 370 mil acupunturistas no país. Uma audiência pública na Câmara discutiu a relevância da acupuntura e da medicina tradicional chinesa na saúde pública brasileira. A relatora da proposta, deputada Érica Cocai, do PT do Distrito Federal, concordou com a sugestão.
7: Eu, na condição de relator, obviamente que eu acato a sugestão que aqui foi encaminhada e nós vamos trabalhar para que rapidamente possamos apresentar esse parecer com este substitutivo, que em verdade não descaracteriza o dia nacional, o dia 22 de novembro, como dia nacional, pelo histórico mundial que está posto, mas que amplia para que incorporemos também, de forma aditiva, também a semana.
5: Érica Cocai lembrou que a acupuntura é uma prática terapêutica amplamente reconhecida e utilizada no Brasil e adotada no SUS, Sistema Único de Saúde. A audiência pública ocorreu porque a criação de dias comemorativos precisa ser precedida da realização de consultas e debate público, conforme uma lei de 2010. Na reunião, o projeto recebeu apoio de representantes do Conselho Federal de Enfermagem e do Conselho Federal de Biomedicina. Desde 2026, uma lei regulamenta o exercício profissional de acupuntura. A norma autoriza o uso da acupuntura durante outros atendimentos na área de saúde, se autorizado pelos respectivos conselhos profissionais. Por isso, o profissional deve se submeter a curso de extensão específico oferecido por instituição de ensino devidamente reconhecida. Da Rádio Câmara de Brasília, Luiz Cláudio Canuto.
24: Trabalho.
4: Marussa Boldrin, do Republicanos de Goiás, apoia o projeto que concede adicional de insalubridade de 40% a agentes comunitários de saúde e de combate a endemias expostos ao calor durante o trabalho em áreas externas.
3: Relatora da matéria na Comissão de Saúde, Marussa Boldrin, afirma que a medida fortalece o SUS ao reconhecer os riscos enfrentados por esses profissionais nas visitas domiciliares. Segundo ela, a proposta também promove justiça salarial e uniformiza o benefício em todo o país.
24: Desenvolvimento Regional.
4: Gabriel Mota, do União de Roraima, ressalta a importância de lei complementar que permite às cooperativas acessar recursos dos fundos de desenvolvimento da Amazônia, do Nordeste e do Centro-Oeste. A medida inclui essas organizações entre as beneficiárias de financiamentos.
3: Gabriel Mota considera que a mudança amplia as possibilidades de investimentos para o setor cooperativista. Em Roraima, as cooperativas passam a poder buscar recursos do Fundo de Desenvolvimento da Amazônia para investir em seus empreendimentos.
24: Agricultura.
4: Marcelo Moraes, do PL do Rio Grande do Sul, propõe novas regras para as patentes de tecnologias transgênicas usadas na agricultura. Na avaliação do deputado, a medida amplia a transparência na cobrança de royalties sobre sementes e outras inovações biotecnológicas.
3: Marcelo Moraes explica que o projeto obriga as empresas a informar quais patentes estão em vigor, os prazos de validade e os valores cobrados. O deputado acredita que a proposta evita cobranças indevidas após o vencimento das patentes e fortalece a segurança jurídica dos produtores rurais.
24: Transportes.
4: A Comissão de Viação e Transportes aprovou uma proposta que prevê faixas exclusivas para motocicletas em vias urbanas. A repórter Sofia Peçanha tem mais detalhes.
8: A Comissão de Viação e Transportes aprovou o projeto que trata da implantação de faixas exclusivas para a circulação de motocicletas, motonetas e ciclomotores nas vias urbanas. Porém, durante a votação, a Comissão de Desenvolvimento Urbano alterou o projeto. Em vez de modificar o Código de Trânsito Brasileiro, o novo texto altera a Lei de Mobilidade Urbana para incluir as motocicletas, motonetas e ciclomotores entre os modos de transporte que podem contar com espaços exclusivos nas vias urbanas. O texto apresentado originalmente determinava que cidades com mais de 300 mil habitantes implantassem faixas exclusivas para motos em avenidas com 3 ou mais faixas de rolamento. No novo texto, retira essa obrigatoriedade, com o argumento de que cada município deve ter autonomia para decidir como organizar o trânsito de acordo com a sua realidade. Com isso, o projeto aprovado deixa de criar uma obrigação para as prefeituras e passa apenas a prever as faixas exclusivas para motocicletas como uma ferramenta que poderá ser utilizada pelos gestores municipais, caso considerem adequado. O autor do projeto, o deputado Gabriel Nunes, do PSD da Bahia, afirma que a proposta surge como resposta à necessidade de medidas voltadas à segurança no trânsito.
11: A gente vê a crescente muito grande de acidentes envolvendo motos e a gente precisa adotar políticas públicas, não só de prevenção, de educação, como também ações como essa, para que a gente possa estar minimizando os acidentes de trânsito com os motociclistas e naturalmente também diminuindo o número de óbitos, acidentes de uma maneira geral.
8: O novo texto também deixou de prever multa ou infração para o uso indevido de faixas. A proposta passa a ser apenas uma diretriz da Política Nacional de Mobilidade Urbana, sem criar obrigações ou penalidades automáticas para motoristas ou municípios. O texto também mantém a previsão de prioridade para o transporte público coletivo e para os modos não motorizados, como bicicletas e deslocamentos a pé. Para o deputado Gabriel Nunes, a medida pode trazer benefícios para a circulação de veículos e para a segurança viária.
11: Naturalmente, essas faixas vai fazer com que melhore não só o fluxo do trânsito nesses grandes centros, como também vai fazer com que tenha maior segurança tanto dos profissionais motociclistas, como também do trânsito como todo.
8: Agora, o projeto que inclui a criação de faixas exclusivas para a circulação de motocicletas, motonetas e ciclomotores nas vias urbanas será analisado pela Comissão de Constituição e Justiça. Da Rádio Câmara de Brasília, Sofia Peçanha.
24: Ciência e tecnologia.
3: Juscelino Filho, do PSDB do Maranhão, é autor do projeto que cria o Dia Nacional da Inclusão Digital, a ser celebrado em 27 de março. Segundo o deputado, a iniciativa amplia a conscientização sobre a importância do acesso à internet e às tecnologias para o exercício da cidadania.
4: Juscelino Filho acrescenta que a data deve estimular campanhas de capacitação digital e ações para reduzir as desigualdades no acesso à tecnologia. O objetivo do projeto, segundo ele, também é fortalecer políticas públicas voltadas à inclusão digital no país.
3: Marangoni, do Podemos de São Paulo, apresentou projeto que dispensa a cobrança de direitos autorais pela execução de músicas em eventos gratuitos promovidos pelo poder público. A medida vale para atividades culturais, artísticas, turísticas, educacionais, esportivas e comunitárias.
4: Marangoni esclarece que a medida só alcança eventos sem cobrança de ingresso ou qualquer outra forma de pagamento para acesso do público. O deputado justifica que a proposta busca reduzir custos das programações gratuitas promovidas por União, estados e municípios.
24: Educação.
3: A Comissão de Educação aprovou uma proposta que cancela diploma e matrícula de quem fraudar cotas nas universidades. A repórter Fabielle Pires relata outros detalhes do texto.
12: As políticas de cotas transformaram o acesso ao ensino superior no Brasil, mas um problema ainda preocupa universidades e estudantes: as fraudes. Segundo o Ministério da Educação, desde 2005 até o ano passado, o programa Universidade para Todos, o ProUni, já beneficiou mais de 1.100.000 estudantes autodeclarados pretos, pardos, indígenas e pessoas com deficiência. Atualmente, mais de 65% dos beneficiados utilizam o sistema de cotas. Pensando nisso, o deputado Rubens Pereira Júnior, do PT do Maranhão, apresentou um projeto de lei que estabelece a anulação de créditos estudantis e a cassação do diploma das pessoas que ingressaram de forma fraudulenta em vagas destinadas a esses estudantes. Segundo Rubens Pereira Júnior, 163 estudantes foram expulsos de universidades federais desde 2017 por fraudes em cotas raciais em 26 universidades. Como punição, somente a Universidade de Brasília cassou diplomas de 2 alunos e expulsou outros 15. O relator da proposta na Comissão de Educação, deputado professor Reginaldo Veras, do PV do Distrito Federal, modificou o texto para que todas as informações constem na lei original, a lei de cotas. A intenção é punir com severidade quem fraudar o sistema.
6: A verdade é que o Supremo já se debruçou sobre essa matéria e estabeleceu que as próprias universidades, dentro de sua autonomia, pudessem criar comissões de heteroidentificação, análise por fotos e tudo mais. Então, o que esse projeto de lei propõe é que aquele que comprovadamente fraudar esse sistema de ingresso tenha seus créditos estudantis cassados, que ele não possa usar isso em outras universidades, como matéria já estudada, e mais grave ainda, mais intenso ainda, caça até o diploma daqueles que, porventura, já tenham concluído o curso.
12: Agora, a proposta que muda a lei de cotas para punir fraude segue para análise da Comissão de Constituição e Justiça. Da Rádio Câmara de Brasília, Fabielle Pires.
24: Justiça.
4: O projeto de João Cury, do MDB de São Paulo, permite a criação de curatela por escritura pública, quando a pessoa com incapacidade atingir a maioridade. Pelo texto, a hipótese vale para casos consensuais, sem conflito de interesses e com incapacidade comprovada por laudo médico.
3: O texto de João Cury prevê que os pais ou responsáveis legais possam solicitar a curatela diretamente em cartório. O deputado considera que a medida reduz a necessidade de processos judiciais para famílias de pessoas com deficiência. 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
24: Segurança Pública.
4: Antônio Doido, do MDB do Pará, apoia projeto que cria um sistema nacional de enfrentamento à violência contra meninas e mulheres. A proposta, já aprovada pela Câmara, busca integrar ações da União, dos estados e dos municípios para prevenir o feminicídio e ampliar a rede de proteção.
3: Antônio Doido ressalta que o texto autoriza o governo federal a destinar até 5 bilhões de reais entre 2026 e 2028 para essas políticas. Os recursos poderão financiar atendimento às vítimas, ações educativas e medidas de combate à violência, também no ambiente digital.
24: Eleições.
4: O Tribunal Superior Eleitoral inaugurou uma exposição sobre os 30 anos das urnas eletrônicas na Câmara dos Deputados. A repórter Maria Neves tem mais informações sobre a exposição O Caminho do Voto.
10: Durante a abertura da exposição O Caminho do Voto, em comemoração aos 30 anos da urna eletrônica na Câmara dos Deputados, o presidente Hugo Mota sustentou que o Brasil ocupa um lugar de protagonista no mundo por contar com um sistema eleitoral seguro e de apuração rápida. O presidente da Câmara ressaltou ainda que a exposição ajuda o eleitor a compreender o funcionamento das instituições e a necessidade de fortalecer a democracia.
13: O voto é resultado de um processo muito amplo, construído ao longo do tempo e aperfeiçoado a cada eleição.
9: Conhecer esse caminho, como bem sugere a exposição, fortalece a confiança nas instituições responsáveis pelo nosso processo eleitoral e ajuda o cidadão a compreender melhor a importância de fortalecer continuamente a nossa democracia.
10: A urna eletrônica foi utilizada pela primeira vez em 1996, na eleição de prefeitos e vereadores em todo o estado do Rio de Janeiro. A votação eletrônica foi testada naquele ano também nas capitais e nos municípios que contassem com mais de 200 mil eleitores. A partir do ano 2000, a urna eletrônica passou a ser utilizada em todo o país. Na exposição O Caminho do Voto, organizada pelo Tribunal Superior Eleitoral, o visitante poderá conhecer detalhes das urnas eletrônicas, como a tecnologia utilizada, os procedimentos de auditoria e outros mecanismos para garantir o funcionamento e a segurança do processo eletrônico de votação. A mostra pode ser vista até o dia 20 de setembro no Salão Negro da Câmara dos Deputados. Da Rádio Câmara de Brasília, Maria Neves.
24: Meio Ambiente.
3: Mário Negromonte Júnior, do PSB da Bahia, defende a criação de uma CPI para investigar casos de crueldade contra animais no país. A proposta também pretende apurar o uso de plataformas digitais para disseminar ou incentivar esse tipo de violência.
4: Para Mário Negromonte Júnior, a comissão também deve investigar a atuação de grupos organizados, eventuais falhas das autoridades na apuração dos crimes e a disseminação de conteúdos violentos em plataformas digitais. Ele acredita que a CPI vai fortalecer a proteção dos animais.
3: Termina agora o Jornal Câmara dos Deputados, produzido pela Rádio Câmara, com trabalhos técnicos de Wellington Teles, apresentação de Márcio Aquilissardi e Tércia Guimarães. Boa noite.
4: A Voz do Brasil está de volta amanhã. Boa noite para você.
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9: 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Aumenta o volume aí.

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4: Opa, boa noite pra você. Prazer estar na sua companhia. Nando Berti contigo até meia-noite em blocos de meia hora só de som. Só música. Uma atrás da outra no Deixa Rolar. Aumenta o volume. Nosso encontro tá só começando.
5: Essa moça é pra casar.
6: Vocês estão falando besteira.

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Fechando a primeira sequência de som do nosso Deixa Rolar. Depois do intervalo, você sabe que é bem rapidinho, tem muito mais som pra gente curtir. Volto já!

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8: Sim, já estamos de volta para mais uma sequência de sucessos. 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Aumenta o volume, bora curtir.
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0: estúdio, a número 1 do seu rádio, carimbando mais uma sequência de sucessos, mais meia hora de som, só música boa, uma atrás da outra no Deixa Rolar Estúdio. Daqui a pouquinho, depois do intervalo, tem mais, volto já. 99,1. 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
0: 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Seguimos nessa noite maravilhosa com mais um bloco de som no Deixa Rolar.

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0: número 1 do seu rádio, carimbando mais uma sequência de sucessos por aqui, Nando Berti na sua companhia, hein? Até meia-noite, vamos juntinhos assim, nesse modelo, só música, uma atrás da outra, sem intervalo. Depois do break, eu volto com muito mais. Aguenta aí! 99,1 Na estúdio, 11:28.
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0: Opa, de volta! E agora pro bloco saideira do nosso Deixa Rolar. Aumenta o volume, bora curtir. Tem muita moda boa pra gente aproveitar a nossa noite ainda. Você tá curtindo o som da número 1? 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

0: 11:52 na estúdio.
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2: Opa, opa, muito bem. ZYD 741 Estúdio, a número 1 do seu rádio. Estamos chegando. A hora do cowboy vai começar. Bom dia, bom dia. Com muita chuva com aquele modelo daquele modelito, hein?

0: Cowboy. Muito bem, muito bem, muito bem. Aô, potência. Bom dia, bom dia, bom dia. Estamos chegando, gente. Nessa manhã chuvosa, nessa manhã de temporal, gente, de água, hein? Que coisa, hein? Bom dia pra você que tá ligadinho com a gente. A partir de agora, prazerosamente, orgulhosamente pra você por aqui, o Cowboy. Bom dia, Zunido.
1: Se molhou, tá tudo molhado, né? Belego, velho. Nervoso, hein? Meu Jesus amado, se for reclamar, mande áudio.
0: Bom dia, bom dia, bom dia pra você que nos dá o prazer da sua audiência. Bom dia pra você que já se liga com a gente, já se organiza pra mais uma manhã, pra mais um dia de trabalho. E vamos que vamos, tá no jeitão da madeira, prego batido de ponta virada. A partir de agora, prazerosamente, orgulhosamente pra você, aqui é o Cowboy. Bom dia, bom dia, bom dia, galera da estúdio. Tamo junto. Vamos lá, gente, vamos juntos até as 7 da manhã, com muita música e, claro, sua participação. Temos aqui, para você que mandar mensagem hoje, temos aqui troca de óleo, mais o óleo aí para você da B3 Moto Peças e Oficina, viu? Temos pares de convite para você para o baile do Chope. Se você quer ir nesse bailão do Chope, manda para cá a sua mensagem, o seu áudio com o seu nome aí para o baile do Chope, viu? E temos também a troca de óleo lá da B3 Moto Peças e Oficina. A partir de agora, então, tá liberado para você 984027371. Temos aqui pares de convite para você que tá afim de ir no baile do Chope que acontece nesse final de semana lá em Massaranduba, no pavilhão de eventos da Fecarroso, tá legal? Aumenta aí, bom dia, tá no ar mais uma edição do nosso programa Hora do Cowboy, hoje dia 10 de setembro de 2026. É com muita alegria, com muita emoção e satisfação que estamos chegando a partir de agora para fazer companhia para você por aqui, na melhor, com certeza, aí na região, viu? Para mais de 100 municípios, estamos indo bem longe. A Estúdio FM fazendo companhia para você nessa madrugada, nessa manhã de quinta-feira. Quintamos? Hein, Ozuni? Dá para abrir uma já? Dá para sentir o cheiro da sexta-feira? Hã? Cheiro molhado? Bom dia! 4:05. Bom dia, bem-vindos. Carnícia e Dona Lúcia não chegaram ainda, cara. Daqui a pouco deve chegar aí os pelegos molhados, né? Tamo junto, bom dia.

0: Olha a hora, minha gente, no estúdio, 4:12, bom dia.
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0: muito bem, tá aí. Boa sequência musical pra você nos 99,1 do seu rádio. Bom dia, bom dia, bom dia, meu povo, bom dia, minha gente. Vamos lá, 984027371. Pra você que se liga com a gente essa manhã, aí de quinta-feira, quinta-feira com chuva, quinta-feira molhada, hein? Bom dia, bom dia, bom dia. Vamos se mexendo. A galera que vai acordando, já se mexendo logo cedo, hein? Bom dia pra vocês aí, viu? Manda um abraço aqui pro seu Almir Pinter, né? Tá na sintonia aí. Obrigado pela companhia. Fala, seu menino. Bom dia, bom dia.
1: Bom dia, cowboy.
0: Bom dia.
1: Quinta-feira com muita chuva. Uma boa quinta-feira pra todos nós.
0: Valeu. Um abraço aí, seu menino. Tudo de bom? Bom dia, bom dia. O Ademir também tá na sintonia. Fala comigo, seu pelego.
2: Bom dia, meu amigo cowboy. Aqui é o bonitão da Xereda. Hoje tive vir com o guarda-chuva armado, meu amigo.
0: Olha.
2: A Xereda tá dando um dilúvio. Mas vamos colocar nas mãos de Deus, né, meu amigo?
0: É isso aí.
2: E se tiver sorteio de chiclete, pacote de bolacha, biscoito...

0: Ilhabel. Coloca nós aí, meu amigo. Um abraço e fica com Deus.
1: Valeu, seu menino, bom dia, bom dia, bom dia aí, seu Demir, bom dia, bom dia, bom dia pro Luan, também tá na sintonia, fala comigo.
2: Fala, cowboy, bom dia.
1: Bom dia.
2: Começar esse dia chuvoso, né?
1: É, coloca
2: no sorteio,
1: hein?
2: Trocar o óleo aí, muito importante aí, tamo junto, cowboy.
1: Tamo
2: valeu,
1: junto.
2: Querido Luan dos Firmeiros, que abraço.
1: Valeu, um abraço, Luan. Olha, quem ganhar hoje, então, aí, né, o Vale Prêmio de Óleo, também vai levar de presente aí uma cortesia pro baile, né, do chopp, viu, gente? E temos aqui também, deixa eu ver quem mais tá na audiência com a gente. Aos menino, bom dia, bom dia. Fala, seu Maicon, você tá bom? Bom dia.
3: Bom dia, cowboy. E daí, tudo certinho?
1: Tudo.
3: Cowboy, eu não gosto de confusão, sabe disso, né? Mas eu acho que o Carniça conseguiu levar a Dona Lúcia pro mau caminho. Eu acho. Tudo leva a crer que é isso. Eu acho que eles já se confundiram, já emendaram da quinta pra sexta. Tu só imagina só a hora que chegar o Oktoberfest. Se a Dona Lúcia tá na onda do Carniça, nós estamos lascados. Aí, pra eles levar também pro mau caminho é um pulinho, né?
1: É rapidinho.
3: O avisa aí a hora que ele chegar aí pra nós pegar e ver, né? Que nós vamos fazer com esses dois. Que antes era só um, agora tá os dois, meu Deus.
1: Pois é, rapaz.
3: Vamos ver o que, nós vamos fazer com esses dois. A Dona Lúcia ainda tem salvação, agora o Carniça não tem mais o que nós fazer, né? O negócio é nós pegar e tirar a laranja podre do cesto, né? Senão ele estraga as outras.
1: Verdade.
3: Vamos dar um jeito no Carniça. Ele vai estragar até tudo, vai ver só.
1: Deus o livre.
3: Valeu, cowboy. E me bota no sorteio aí, que eu nunca ganho nada na rádio. Só ganho raiva, só isso. Manda aí. Se valer uma laranja, um pacote de gelatina, manda no sorteio aí. Valeu?
1: Olha, quinta-feira pra nós. Seu Maicon, vou falar pra você, viu? Pra sua felicidade, pra sua indignação, adivinha quem chegou, cara? Adivinha, né? Adivinha.
4: Ah, não! Esses áudios grandes de novo.
1: bom dia, Carniça. E aí, ó?
4: Ah, para de ficar aí se fazendo de louco.
1: Tá vendo?
4: Tá bêbado, tá fora da casa. Ah, sai fora, sai.
1: Acabou
4: sai
1: de chegar.
4: Sai fora.
1: Acabou de chegar, já nervoso, cara. Acabou de chegar, viu? Meu Deus do céu, viu? Manda um bom dia lá, ô Carniça, pro Michael, cara. Seu fã, cara. Número um, condicional, cara.
4: Ai, que delícia. Bom dia aí, bom dia a todos que estão curtindo essa rádio aqui, ó.
1: Tá vendo?
4: Essa rádio é uma delícia.
1: Ficou todo molhado aqui, viu? Tá igual um pintinho. Dona Lúcia, meu Deus do céu aí, ó.
5: Como assim, cowboy?
1: Ô, louco, tá vendo? Dona Lúcia chegou faceiro por aqui, os dois, cara. Estavam tudo molhado, cara. Ô, meu Deus do céu, viu? Bom dia, bom dia. É pra acabar, cara. Meu Deus do céu.
5: Bom dia, meu povo. Hoje eu tô 10, hoje eu tô 1000.
1: Aí, que situação, hein? Pra sua felicidade, seu Maicon, eles acabaram de chegar. Eles acabaram de chegar, chegaram chegando, né? Estão tudo molhado por aqui, cara.
3: Ô, cowboy, eu vou mandar um relógio de presente pro Carniça, então.
1: Tá vendo? Um relógio de presente pra você, Carniça. Tá vendo? Um relógio de presente. Você já pensou, cara? Pelo amor de Deus, cara. Um negócio desse, eu vou falar, viu? Pelo amor de Deus.
4: Ah, se liga, bicho. Se liga.
1: Manda um recado lá pro Maicon, homem. O que você quer ser do Maicon, homem?
4: Eu sou a capivara que faltava na sua via verde.
1: Ai, meu Deus do céu. Meu Jesus amado. Então assim já, rapaz. Vocês brigam, né? Tá igual aquela música, se de dia briga, de noite se ama. Meu Jesus amado. Alô, Senna, bom dia.
6: Bom dia, mano, velho. Senna da Bolacha. Manda um abraço pra a turma aí do Grupo Angerô.
1: Alô, Angerô.
6: De Schroeder.
1: Ah.
6: E aí, eu pareci, a Senna da Bolacha. Um abraço,
1: Senna.
6: Quintou.
7: Manda o Carniça pescar, hoje tá chovendo, manda ele pescar.
1: Tá vendo, ó, ele falou que vai pescar lá na sua lagoa, viu, diz que na sua lagoa lá, né, tá vendo? Meu Deus do céu, bom dia, gurizada, daqui a pouquinho tem mais recado pra vocês aí, viu? Tchau, obrigado.
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0: aí, bonito, carniça. Vamos que vamos, hein? Bom dia, bom dia, bom dia, meu povo, bom dia, minha gente. É, seu Maicon Rodrigues. É Maicon Rodrigues? Não é Maicon, né? Não é Rodrigues, né, cara? Então, onde que você tirou Rodrigues, carniça? Pelo amor de Deus, hein, cara? Pra acabar um negócio desse, viu? Bom dia, bom dia. Lá pro Maicon, lá de Blumenau, cara. Vamos que vamos, tá lá, faceiro, né? Meu Deus do céu.
1: Tá, deixa eu dar o bom dia, então, né? Tá tudo certo?
0: Tudo
1: bom
0: certo.
1: Bom dia, gente. Tamo aí junto, firme e misturado, né?
0: E misturado daquele modelo. Bom dia, bom dia. Quem mais tá por aqui na sintonia com a gente? Alô, os meninos, bom dia lá pro seu Luiz. Alô, Luiz Cristiano Ferreira.
2: Bom dia, bom dia, bom dia, cowboy.
0: Bom dia.
2: Tudo bom?
0: Tudo.
2: Um abraço aí pros motoristas de aplicativo aí que
0: Opa.
2: Comandam a madrugada em Jaraguá do Sul, que é o Luiz, tá bom? Fica com Deus aí e bora,
0: né? Um abraço pros motoristas de aplicativo trabalhando na manhã, salve salve pros amigos aí que nos dá carona, que nos leva de carona aí pelo carro, coisa boa, viu? Bom dia, por falar em motorista de aplicativo, o Emerson também, motorista de aplicativo, também o nosso amigo Ney, né? O Silvonei, né? E o nosso querido amigo Emerson por aqui também, ó. São ouvintes daí, da programação aqui da estúdio.
3: Bom dia, cowboy. E agora vamos trocar o carro por barco, né? Porque até terça-feira é chuva que Deus manda. Um bom dia a todos e uma ótima quinta-feira.
0: Valeu, garoto. Bom dia, bom dia. Alô, Jatir. Bora, cowboy. Tomar um chimarrão. Fala, ó. Bagual e bruto, hein? Oxê, chimarrão e dele chuva. Bom dia, deixa chover, né, cowboy? Não nascemos de açúcar. Bom dia pra vocês, é excelente manhã pra essa rapaziada que se liga com a gente por aqui. Cowboy, bom dia, amigão. O Rodrigo tá aqui no Amizade, né, no posto, trabalhando aí. É, quero prêmio, cowboy. Nem abriu o posto ainda e tá lá já, né? Tá de plantão já, mas já cedo, hein? Chama na botina. Abraço pra você, meu irmão. Obrigado pela companhia. Dona Marlene Mas, bom dia.
4: Bom dia, cowboy. Uma abençoada quinta-feira para todos nós. Abraço do Marlene do bairro Santa Luz de chuva.
0: Deixa chover.
4: Vamos trabalhar.
0: Bom dia, seu Luiz também tá na sintonia. Bom dia pra outra Marlene por aqui. São aí os nossos ouvintes que já estão logo cedo acordando aí, fazendo piseiro com a gente na manhã. Bom dia. No estúdio 4:32.
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0: Opa, tamo de volta, gente, por aqui, ZYD741 Estúdio, número 1 do seu rádio. Por aqui é o Cowboy na manhã, hein? Bom dia, bom dia. Vamos juntos até as 7 da manhã, eu fazendo companhia pra você por aqui. Vamos lá, gente, bom dia. Aô, os meninos. Aumenta aí, porque tá chegando mais uma sequência pra você por aqui, ó. 4:33 na estúdio.

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0: Meu povo, tá aí mais uma sequência musical pra você. Dele chuva, dele chuva. São exatamente 4 horas e 44 minutos, 4h44. Bom dia. Vamos junto, meu povo. Nosso WhatsApp liberado pra você participar. Deixa eu mandar bom dia por aqui pra galera participando com a gente no nosso WhatsApp. Hello pro André, obrigado pela companhia. Salve, salve também pra quem mais aqui na audiência. Bom dia, meu povo. Deixa eu ver aqui, ó. O grande Fernando. Alô, Fernando, bom dia. Um abração pra vocês, obrigado pela companhia, participando com a gente aqui dos nossos ingressos aí para o baile do Chope. Acontece nesse final de semana lá em Massaranduba, viu? Temos aqui vale prêmio também, uma troca de óleo aí pra sua moto lá da B3 Moto Peças Oficina. Abraço especial pra vocês aí, tá bom? Manda pra cá a sua mensagem, manda pra cá a sua participação, que a gente vai detonando pra você com muito carinho, com muita música bacana aí, tá bom? 984027371 até às 7 da manhã, fazendo companhia pra você. Manda um abraço aí pros amigos da rodagem que estão participando com a gente da manhã, viu? Salve, salve lá, né, Zunido? Daquele modelo, daquele modelito, viu? Quem não tem as mães não entra não, viu, cara? Tem a instrução de um profissional, bom dia. Coisa boa, viu? Tá daquele modelo, viu, Pelego, velho? Bom dia, bom dia, bom dia, viu? É daquele modelo. Deixa chover, deixa chover. Ó, vamos lá, então. Fala com nós aí no nosso WhatsApp liberado pra você participar e interagir com a gente, acompanhando aqui a boa moda sertaneja. Ô, dona Lúcia, e a receita de hoje pra quem quer comer um zoiudo aí, me fala, hã?
1: Sentia boa, gente, é comer um zoiudo de manhã, né? Põe na frigideira, né? Não sei se vocês gostam de ovo mole ou de ovo duro, né? Aí fica a critério de cada um, né? Aí joga no meio do pão e manda ver. E daí não esquece do cafezinho preto também.
0: Ah, entendi. O carnista que gosta de ovo mais duro do que mole, né, cara? Aham, é verdade.
2: Ai, meu Deus do céu.
0: É verdade, né, carnista? Ele gosta mais de ovo duro do que ovo mole, né? É mais ou menos, né? Mais ou menos, né? Meu Jesus amado. Abraço pra vocês aí, viu, gente? 984027371. Bom dia, meu povo!
3: Bom dia, cowboy! Tudo certo contigo?
0: E aí?
3: Boa quinta-feira pra todos nós. Um abraço aí pra galera da estúdio. Um abraço pra galera da VEG que tem trabalhado nessa chuvarada. Beto Lanches aí, nós. Tamo junto.
0: Tamo junto, meu irmão. Um abraço aí pra vocês, viu? Grande abraço. E aí, nós vamos fazer a parceria ou não vamos, homem? Né? Mandei uma parceria lá pro nosso querido amigo Everton e ele não me responde, né, cara? Um abraço pro seu homem, vamos tirar aí o escorpião do bolso, cara. Um abraço pra você, viu? Chama na capa. Tô te esperando pra você fazer aí o break com nós aqui na estúdio, homem. Um abração pra você, obrigado pela companhia, viu? Logo, logo, né? Brevemente, né, cara? Tem que tirar esse escorpião do bolso aí, viu, seu Emerson? Obrigado, Everton, né? Que tá ligadinho com a gente aí. Tem que fazer os brick, né, cara, pra sortear aí os lanches aqui na programação, já pensou? Vamos tirar esse escorpião do bolso, homem. Bom dia, bom dia. Um abraço, viu? Tudo de bom aí pro nosso querido amigo, o Everton, homem do lanche, cara, né? Tá daquele modelo, né, rapaziada, né? Fazendo companhia pra gente da manhã. Ex, menino, bom dia, bom dia.
1: Como assim, cowboy?
0: Olha, a dona Lúcia já quer saber do lanche, né, cara? O carnista também, né? Meu Deus do céu, né? Pra acabar um negócio desse, viu, cara? Fala comigo, bom dia, bom dia, bom dia. Vocês estão nervosos? Vamos caçar um lote pra limpar, cara?
1: Então, pessoal, pra quem não toma café, vai uma receitinha aqui. Oi, ó. Vamos tomar um chá de camomila, né, gente? Uhum. Que a gente já levanta meio estressada.
0: Oxente, o que eu tenho a ver com o estressamento de vocês agora, rapaz? Olha só. Ah, mas isso eu tô na esquina, rapaziadinha, pelo amor de Deus, cara. Uma chuva dessa e vocês enchendo o saco, ah, meu Deus do céu. Carnice e dona Lúcia, olha, tem que pegar um aviãozinho das 9, viu? Pelo amor de Jesus Cristo, bom dia, bom dia. Aumenta aí, meu povo.
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0: Aumenta, meu povo, bom dia.

0: 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Ei, Cowboys, bom dia, Calcals, bom dia, meu povo. Tá na hora, hein? Bom dia, não se perca na hora, gente, agora são 4 horas. Aí mais 58 minutos. Bom dia. Abração para você que nos dá carona, para você que tá ligadinho com a gente trabalhando. Essa manhã chuvosa de quinta-feira. Eita, meu Deus do céu. Bom dia. É, gurizadinha, vamos lá, né? Vamos lá para mais uma manhã, para mais um dia e vamos afunilando, hein? Caminhando rapidamente aí o mês de setembro. Bom dia para você que tá ligadinho com a gente aí, motores de aplicativo, trabalhando nessa manhã. Abração pra vocês aí, viu, gurizada? Alô, meus amigos taxistas, bom dia. Pessoal da rodagem também, o pessoal aí que tá trabalhando, os caminhoneiros, muito obrigado pela companhia, obrigado pela audiência de vocês também, tá bom? 984027371, tá valendo aqui, ó. É, cortesia, né? Pares de convites para o baile do chope que acontece lá em Massaranduba neste final de semana, dia 12, hein? É, sabadão. O bicho vai pegar por lá, hein? Sabadão é o baile do chope lá. Festa lá no pavilhão de evento do Feca Rosso. Bom dia. Quer concorrer? Manda pra cá a sua mensagem, manda pra cá, fala comigo, me conta aí o que você tá fazendo. Como é que tá o trecho aí da rodagem? Alô, meus amigos caminhoneiro. Abraço pra vocês, informe pra nós. Bom dia, eu sei que tá no tapetão preto. Vai com cuidado aí, viu? Tá liso, viu? Tá liso. Tá alto demais pra roçar, tá molhado pra carpir. Vamos que vamos, hein? bom dia. Abração pra vocês aí, viu, gurizada? Daquele modelo, daquele modelito. Aô, potência, bom dia. Olha a hora, gente. 5 horas em ponto no estúdio. Bom dia.
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2: Muito bem. Bom dia, meu povo. YD741 Estúdio, a número 1 do seu rádio. Aumenta aí, manhã chuvosa de quinta-feira. Coisa boa, bom dia pra você que se liga com a gente na manhã. Vamos acordar, gurizão. Olha, vamos lá, prosseguindo por aqui, no nosso WhatsApp liberado para você no 984027371. Bom dia. Fala comigo, Tiagão. Tiago Gaiteiro tá lá faceiro, mais faceiro do que pintinho no galinheiro, hein? Galerinha tão dormindo, né, cara? Tão dormindo, enquanto vocês estão dormindo, nós estamos aqui trabalhandinho, né?
3: Bom dia, meu amigo cowboy, tudo
2: Opa,
3: certo?
2: Bom dia.
3: Tiago Gaiteiro passando aí para desejar ótima quinta-feira para vocês todos aí da rádio.
2: Ah.
3: E todos os ouvintes aí da Estúdio FM. Dele chuva pra esse lado aí de Xerederu, meu amigo. Mas estamos na estrada já, estamos indo pro pega.
2: Aí sim, hein?
3: Valeu, meu amigo, um abraço pra você, tudo bom aí? E me coloca no sorteio de hoje. E avisa o carniça.
2: Aí, ó.
3: Que ele fica esperto.
2: Ai.
3: Que a gaita vai tocar. Valeu, meu amigo, cowboy, um abraço.
4: Ei, nem vem, cara. Aí, nem vem.
2: Eu não sei o que ele quis dizer, viu, ô carniça, mas a gaita vai tocar, cara. Aham, La Gaita vai tocar. Aham. Mais um, né, cara? Eu acho que daqui a pouco você não vai ter como sair na rua, carniça. É verdade, né? Não vai ter como sair na rua porque, olha, todo mundo tá querendo te pegar, cara. Meu Jesus amado.
4: Ah, se liga, bicho, se liga.
2: É, mas é verdade, todo mundo tá nervoso, todo mundo tá bravo com você, cara. Meu Jesus amado, o que que você andou fazendo, cara?
4: Nossa, tô morrendo de medo.
2: Não tem medo, tá vendo, Tiagão? Falando, não, você tá morrendo de medo. Rapaz, eu falo pra você. Olha, eu já perdi a conta, viu, ô produção? De tanta gente que já estão querendo pegar o carniça, é sentalho o sarrafo, né, cara? É, primeiro o Michael lá de Blumenau. Agora é o Tiagão aqui de Jaraguá. Lá de Guaramirim é o Vamirzinho, cara. Meu Deus do céu, eu fico só arrumando encrenca com os caras, bicho. Pelo amor de Deus, eu vou ficar sem parceiro desse jeito, né, caramba? Desse jeito, daqui a pouco você vai virar notícia, né, cara? No estúdio Atualidade, já pensou? Meu Jesus amado, hein? Ah, não, cara. Eu fosse você, cara, ficava esperto, né, cara? Eu falou que vai pro Paraguai comprar uns negócios no Paraguai pra voltar pra Jaraguá, né? Tá vendo? Aí depois os homens te pegam, né, cara? Aí você vai ver o que vai ser bom pra tosse, né, cara? Toma jeito, cara. Bom dia, né? Lá no Paraguai você já fica lá mesmo, né, cara? Aí fica preso por contrabando, né, cara? Meu Jesus amado. Tá vendo, cara? Vamos de moda, meu povo! Aô! 5 horas e 5 minutos, bom dia.

0: 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Bom dia, bom dia, bom dia, gente. Na estúdio 5:18. Cê tá doido que a moda é boa demais. Bom dia, bom dia. A galera mais faceira do Brasil. Essa manhã de chuva, hein? Chovendo no Xanaguá, como disse o alemão. Bom dia, bom dia. Fala comigo, meu povo. Fala comigo que eu sou seu amigo. Deixa eu mandar bom dia pro Ney, né? Motorista de aplicativo, tá ligadinho com a gente aí. Acordou agora, né, seu menino? Bom dia, bom dia.
1: Bom dia, cowboy.
0: Oi, tá bom?
1: Vamos que vamos, dele que dele, irmão.

0: Hoje a chuva tá no capricho, né?
1: Verdade.
0: Vamos todo mundo se cuidar e se proteger. Muita água na pista. Deus nos abençoe e nos proteja.
1: Valeu.
0: Vai dar tudo certo, né?
1: Amém.
0: Um abençoado dia a todos. Tchau, obrigado.
1: Tchau, obrigado. Valeu, seu Ney, motorista de aplicativo. Tá ligadinho com a gente da manhã também. Obrigado aí pela audiência, viu, meu irmão? Boas corridas pra vocês aí, tá bom? Alô, Gerardinho, você tá bom, seu miserável?
2: Bom dia, bom dia, bom dia! Ótimo dia! Com sol e com chuva não importa, importante ter saúde. Vamos que vamos, dele que dele. Quintou?
1: Quintou, rapaz, ó. Dá pra sentir o cheiro da sexta-feira. Bom dia, bom dia. Abração pra vocês aí, viu? Alô, senhor Joel Reis, a família Reis, você tá bom?
3: Bom dia, cowboy, bom dia, Zunido, bom dia, Carniça.
1: Bom dia.
3: Uma ótima abençoada quinta-feira pra nós aí. Cowboy, coloca nós aí nas tuas orações.
1: Ah.
3: Valeu, obrigado. Partiu, filho, em trabalhar.
1: Partiu trabalhar. Um abraço, senhor Joel Reis e toda a família, viu? Tudo é bom. Abraçamento pra vocês aí, tudo é bom pra gurizadinha. Daqui a pouquinho nós escuta mais áudio aí, viu? A galera tá participando, interagindo com a gente nessa manhã. E vamos que vamos, né, gurizada? Oi, bom dia, bom dia, bom dia. Não se perca na hora, são 5:20 na estúdio.
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1: Opa, opa! Bom dia, bom dia! Estamos de volta por aqui em ZYD 741 Estúdio, a número 1 do seu rádio. Por aqui é o Cowboy e o meu cavalo Zunido, hein? Carniça, Dona Lúcia, estão tudo por aqui, a tropinha, né? Bom dia! Vamos lá! Bom dia, bom dia, bom dia, bom dia pra vocês, hein? Tudo é bom? Ô, manda um abraço aqui pro Sérgio Ferro, né? Ô, cowboy, bom dia, aqui é o Ferro, tá bom? Lhe desejando um ótimo dia e que Deus abençoe, esteja sempre, né? Deus esteja sempre presente na sua vida. Um abraço, obrigado, meu irmão, obrigado pelo carinho, obrigado pelas palavras, viu? Tamo junto. Ah, abração pra vocês aí, ligado com a gente, o grande Sérgio Ferro, viu? Bom dia, bom dia. Abração pra vocês aí, viu? Alô, seu Sandro, o senhor tá bom? Como é que você tá, família? Tá boa? Chique no último.
14: Bom dia, bom dia, cowboy.
1: E aí?
14: Bora trabalhar que é só quinta-feira hoje,
1: é,
14: né?
1: É verdade.
14: Fazer essa chuva.
1: Aqui
14: no Tapetão Preto, né? Pensa numa chuva, estão indo ali até Curitiba, quase logo ali, né? Mas vamos devagar na estrada, que a estrada é muita chuva.
1: Muita água.
14: É muita chuva e tem nego acelerando com fundo aí no Tapetão
1: Meu
14: Preto.
1: Meu Deus.
14: Devagar que chega lá igual, né?
1: Verdade.
14: Bora trabalhar. Manda um abraço lá pro Geraldo, meu amigão lá.
1: Ah.
14: De toda quarta-feira, que compareceu no jogo ontem.
1: Ah.
14: Cowboy.
1: Ah.
14: Não sei o que aconteceu, né?
1: Ah, é?
14: Coloca no sorteio aí, faz favor.
1: Ah.
14: Um abraço e boa viagem.
1: Ô Gerardinho, o Sandro Luiz, o que que aconteceu com o Gerardinho? Acho que ele deve ter tomado demais de caipirinha, né, cara? Eu acho, né? Ele, o macho alfa, né? O Pelego lá, o funcionário dele também, né, cara? O Reborn, né? Tem uma tropinha, né, cara? Você vai lá no Gerardinho, aí já tem uma tropinha, né, cara? Fazendo fila, né, cara? É, tem um lá que demora 2 horas pra fazer uma caipirinha, cara. Você imagina, né? Amigo do Gerardinho. Aí tem outro lá que dá pra poder puxar ali os ferros do carro, demora umas 4-5 horas, né, cara? Pra poder colocar ali as peças no lugar, né? Já pensou, né? Então, se o Gerardinho apareceu ontem lá no jogo, né? Alguma coisa deu, né? Bom dia pro seu Zé da Figueira, dona Simone, pro Gui. É, bom dia, Cowboy Cidabão, bom dia, povo, bom dia, Zunido, bom dia. Aí o Sacramento, né, dia, o Sacramento, dia. Choveu a noite toda e ainda tá chovendo, viu? As águas tá passando por debaixo da ponte, viu, Cowboy? Bom dia, bom dia. Ei, seu Zé. Ô, seu Luiz, bom dia também, um abraço pra vocês aí, obrigado pela companhia, tá bom? Vocês não tem jeito não, né? Ai, ai, ai, meu Deus do céu. Aumenta aí, 5:24, deixa cair a moda. É a estúdio, a número 1 do seu rádio. Arteia o volume, você tem coragem, bom dia.

0: Ciúme aí. Com mamão, rapaz. É mamão, homem. Mamão, carniça.
1: Ah, ei, nem vem, cara. Nem vem.
0: Ai, meu Deus do céu. Você tem uns pensamentos meio loucos, né, cara? É mamão, cara. Mamão. Já comeu mamão com açúcar? Já comeu doce de mamão? Hã? Não? Tá louco, hein, carniça? Bom dia, bom dia. Ai, meu Deus do céu. Alô, dona Maria, bom dia.
2: Bom dia, bom dia. Ótima quinta pra você, sua família. Manda abraço pra família do seu Zé, pra todos os amigos e amigas. Põe todo mundo na oração.
0: Tá bom.
2: Em Curupá também tem muita chuva e vai dar muita chuva, hein? Que Deus abençoe a nossa quinta-feira e coloque todo mundo que tá precisando na oração.
0: Valeu. Bom dia, dona Maria. Obrigado pela companhia. Um abração pra vocês aí, viu? Alô, Gerardinho, tá na hora, né, Gerardinho? Vamos acordar, né, Pelego, velho? Bom dia, bom dia. Abração pra vocês aí, obrigado pela companhia, sintonizando aqui a nossa programação, viu? Ó, quem também tá na audiência com a gente, mandar bom dia aqui pra Cleide, a Cleide Cristiane Enghard, que hoje tá completando aniversário, recebendo os parabéns aí de toda a sua família, aí da sua mãe, a Dona Alvina, seu Clarindo, também aí de todos os seus familiares, do seu filhote aí, do Cauãzinho. Alô, Cowboyzinho, bom dia. Abração pra vocês aí, pra toda a família, parabenizando hoje pelo aniversário, bom dia, viu? Tudo de bom aí, aí que essa data se repita por muitos e muitos anos, tá bom? Aí para toda a sua família hoje, recebendo os abraços aí de toda a sua família, aí da sua mãe, a Dona Alvina e seu Clarindo, e também do Cauã. Felicidade pra vocês aí, tudo de bom, parabéns, bom dia, bom dia. Abração aí, viu, turma? Ah, quem mais aqui? O Thiago na audiência. Bom dia pra Marlene, também na sintonia. O Jatir. Alô, Jatir, bom dia. Abração pra você, garoto. Tudo de bom pra vocês aí, uma excelente manhã. Pro Maicon também tá na sintonia com a gente. Vai lá participando, tem ingressos aqui do Vale do Chope. Manda aí seu recado, 984027371. Bom dia. Olha a hora, gente, agora 5h32.
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4: Muito bem, minha gente, agora são 5:35, 5:35, bom dia. Tá na hora. 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Aô, Osmini! Bom dia, bom dia! De volta, acelerando por aqui a hora do cowboy, na excelente manhã de quinta-feira pra você. Vamos juntos daqui, ó! Na número 1 do seu rádio. Bom dia do cowboy. Bom dia toda a galerinha mais faceira do Brasil, hein? Vamos, carniça, vamos! Miserável! Guarda, cara!
5: Ah, tá bom!
4: Pelego, Dom Pelego! Ô, Zunido, dona Lúcia, tá pronto o café aí? Tá pronto, não tá pronto?
6: Como assim, cowboy?
4: O café não tá pronto? Não tem café hoje pra nós tomar? O que que tem aí pra nós tomar hoje, né? Vocês tão nervoso, cara. Meu Jesus amado, hein? Dona Lúcia tá brava demais, hein, cara? Que foi? O que que aconteceu aí? Bom dia, né? Não tem café pra nós tomar mesmo? Hã? Não tem mesmo? Hoje não tem café? Não tem café? Que foi?
6: Cowboy, oi. Olha o que trouxeram pra você aqui. Eu não quero nem saber disso aqui, eu não quero saber de encrenca.
4: Ah, trouxeram pra mim, trouxeram pra vocês, cara. Vocês que gostam dos brinquedos, dos rolos aí. Ah, você tá doido, viu? Bom dia. Abraço pra vocês aí, viu? Fala comigo, que eu sou seu amigo daquele modelo. Oi, oh, aí, tem biju aí, bijuzinho pra nós comer? Não tem, não? Pros ouvintes também?
6: Então, pessoal, vou passar uma receitinha rapidinho aí, porque de manhã não tem coisa melhor. Então a gente tem que ficar forte. Olha só, faça um reverijinho de feijão. Frita um alho, joga um feijãozinho e uma farinha de biju e toma com um cafezinho preto. E você vai ficar forte pro resto do dia.
4: Forte. Carniça, então, o Carniça, por que que você não tá forte, Carniça? Porque o Carniça vive comendo farinha com feijão, reviradinho. Não fica forte, cara. Não sei por quê, cara. Não sei.
5: Ei, nem vem, cara. Nem vem.
4: Ah, vai cuidar da sua vida. Bom dia. Fala comigo, meu povo.
7: Bom dia, cowboy. Bom dia, Carniça. Norberto de Guaramirim.
4: Oi.
7: Ô, cowboy, se poder mandar um alô aí pro pessoal da Rudipel de Brapa, hein?
4: Ah.
7: O pessoal ali, o tio Marlo, o Diego... Tufão. O Lucas Júnior. Beleza? Pra esse pessoal aí todo, hein? Beleza, cowboy? Abraço.
4: Tamo junto. Senhor Norberto, um abraço. O senhor não falou apelido de todo mundo, né? Mas e o apelido do senhor, qual é? O Carniça já quer saber, né? Bom dia. Alô, dona Erilda, seu Idazil, um abraço pra vocês aí, tá bom?
8: Bom dia, cowboy.
4: Bom dia.
8: Uma ótima quinta pra você aí, um abraço.
4: Valeu, já fez o cafezão lá pro senhor Idazil, tudo é bom. Alô, Júlio Brunin, que também tá na audiência, bom dia.
9: Fala do cowboy, bom dia, bom dia.
4: Opa.
9: Bora, meu.
4: Bora.
9: Quintou. Manda um abraço aí pra piazada da Moldemark aí, toda a galera da Senhor Pão aí, piazada da massa.
4: Aham.
9: Positivo, meu.
4: Positivo.
9: Bora que bora, vamos acelerar o carro, né?
4: Acelera.
9: Quem ganha dinheiro deitado é borracheiro e rapariga. Beleza, meu? Valeu.
4: Ô, louco, bicho. Bom dia, né? Um abraço pra vocês aí, tudo é bom, viu, piazadinha? 984027371, daquele modelito, né? Carniça também gosta de ganhar dinheiro deitado, né, cara? Aham, meu Jesus.
6: É, claro que não.
4: Ô, cowboy, meu apelido conhecido como querido. Olha, olha, será? Não sei não, hein, cara? Me falaram que o seu apelido é outra coisa, cara. Você toma jeito, homem. Olha, olha, hein? Conta pra nós essa história diferente aí, viu, seu menino? Bom dia lá pro nosso querido amigo Norberto, que não quer contar pra nós o apelido dele, né? Mas deixa comigo, nós vamos descobrir, vamos descobrir. Agora são 5:40, bom dia. Canta, Zezé! Como vai? Como vai? Você tá bem? Bom dia, bom dia. Você tá

0: 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Bom dia, bom dia, bom dia, meu povo. Bom dia, gente. Acelerando a hora do cowboy. Bom dia, bom dia. Abraço pros amigos do trecho da rodagem que se liga com a gente aqui na manhã. É assim, né, Carniça? Vamos correndo, né? Fazer o quê? Um grande abraço lá pro Edson, também pro Douglas, que tá chegando lá em São Francisco do Sul, levando leite pras crianças, viu, cowboy? Vamos lá, bom dia, bom dia. Abração pra vocês aí, obrigado pelo carinho, obrigado pela audiência. A gurizadinha que tão mais faceira do Brasil, hein? Valeu, Douglas, pessoal que tá ligadinho com a gente. Abraço pra vocês aí. Lembrando que daqui a pouquinho tem momento de fé, momento motivacional. Ó, temos aqui participamento da gurizadinha que quer participar do sorteio. Temos aqui o baile do show que acontece nesse final de semana, sabadão, lá o Butuca, né? Butuca Esporte Clube, lá no Massaranduba, viu, gente? Lá no pavilhão de eventos Becarros. Manda pra cá, bom dia pra gurizadinha aí, viu? Aô, os meninos, bom dia aí pro Sandro. Fala comigo, rapaz, já tá bom.
1: Bom dia, cowboy. Eu sou Sandro, aqui do bairro de São Luís.
0: E aí?
1: Sempre na escuta.
0: Tamo junto.
1: Boa quinta-feira pra nós, pra essa chuvinha boa aí, né?
0: Verdade.
1: Que Deus manda pra gente. Bom dia, bom dia.
0: Bom dia, bom dia, bom dia, seu Sandro, pessoal do São Luís, um abraço, ótimo dia, bom trabalho. Aí pra vocês ligadinho com a gente aqui na manhã, na hora do cowboy. Bom dia. Na estúdio 5:46. Vamos lá, acelerando, meu povo. 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
0: Muito bem, muito bem. 5:49. 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Um abraço lá pro seu Darcy, pra toda a sua equipe, pessoal da facção que acorda cedo, já estão trabalhando. Um abraço, viu, seu Darcy, tudo de bom aí, viu? Grameira Vargas aqui na Hora do Cowboy. Aô, os meninos, bom dia, bom dia. Tamo de volta, hein? Com essa chuva aí é muito bom pra plantar grama, né, cara? O que você acha, Carniça? A Carniça já quer plantar o quê? Hã? Meu Deus, olha as palavras do cara, né, bicho? Pelo amor de Deus. Bom dia. Ô Zunido, seguinte, né? Presta atenção aí no recado, ó. Pra quem é da chácara, né? O Carniça falou assim, ah, mas tá bom pra plantar mandioca. Cara, eu não sabia que plantava mandioca. Eu sabia que plantava a rama da mandioca pra poder aí nascer, pra poder dar as mandioca, né, cara? Agora, o Carniça falou assim, ah, tá bom pra plantar mandioca, que nem sei o quê.
7: Ai, meu Deus do céu.
0: Não sabe nem falar direito. Nunca foi numa roça, né, cara? Pelo amor de Deus. Bom dia. Bom dia lá pro meu amigo Rudinei. Tá ligadinho com a gente aqui na manhã. Alô, Rudinei, bom dia pra você, pra todo o pessoal do Mercado Amigão, que já tá lá firme e forte. Daqui a pouquinho, 6:30 da manhã, atendimento aí, né? Pãozinho quentinho. Carniça gosta de pão com salame, como é que é? O Carniça falou o seguinte, tem um recado pra você, falou assim, o Rudinei. Ô, cowboy, fala que o Rudinei e o Mírio vai ensinar o Carniça a plantar mandioca, né, cara? Querem plantar mandioca com você, cara. Imagina. Olha as ideias, né, dos caras, né? Meu Jesus amado.
7: É, claro que não.
0: Pelo amor de Deus. Ô Carniça, o que você quer ser do Rudinei? Fala pra mim. Hã? Rudinei é o proprietário do Mercado Amigão, cara. É, ele é o dono do mercado, né? Só a esposa dele deve estar dormindo ainda, né, cara? Se ela escutar, já vai dar B.O., né? O que você quer ser do Rudinei lá? Do Rudinei, do Miro, do açougue lá? Fala aí, Carniça.
7: Eu sou a capivara que faltava na sua via verde.
0: Lá ele, hein? Pelo amor de Deus. Você é bem oferecido, né, cara? Vai que ele quer e aceita, né, cara? Olha lá, pela madrugada de Jesus amado, né? Você tá doido, menino? Aumenta aí. Sente essa pedrada aí, ó. Bom dia, na Estúdio 5:52. Alô, trem que na farmácia não tem.

0: Aê, moçada, estúdio, a número um do seu rádio. Aí é moda, hein? Aí é moda, Pelego Véia. Aí eu digo pra você, aí é o que eu me refiro, né, cara? Bom dia, bom dia, bom dia. A você que se liga com a gente na manhã. Aê, barbaridade. Fala comigo, carniça. Vamos lá, vamos lá, vamos lá. Bom dia, bom dia, bom dia. Pagurizadinha mais faceira do Brasil. O que que foi, cara? Tá nervoso por quê, cara?
1: Ah, hoje eu não quero saber de nada. Hoje eu quero beber, cowboy. Hoje, tô pé da vida, cara. Tô puto da cara hoje. Puto da cara.
0: A dona Lúcia tem uma receita pra você, cara. Toma café com canela, cara. É. Já tomou canela no café? Bom, apesar que você toma café meio canela e pau, né, cara? Canela e pau é o café do carniça, né?
2: Então, gente, tem uma receitinha boa aí, tá? Ah. Pra quem gosta de um cafezinho preto, joga uma pitadinha de canela, dá uma mexidinha e manda brasa.
0: Ah, entendi, ó.
1: Ei, você não vai fazer café hoje?
0: Não.
1: É, o meu é bem com creme e canela em pau.
0: Ó, creme e canela em pau, né, cara? Na verdade, isso a gente já sabia, né, cara? A gente já sabia, né? Meu Jesus amado. Bom dia, bom dia. Ó, quem tá na sintonia, o Ricardo dele da Figueira também, que gosta de um café, né? Com creme e canela em pau também, né? Olha lá, cara. Meu, ô Ricardo, que situação é essa, né, cara? Manda aí, cowboy, um abraço pra nós aí, coloca na oração, bom dia, tô de bom. O Divan também tá no sintonizamento, cowboy, me coloca no sorteio aí, um abraço, bom dia. Abração pra essa piazada. Alô, Ferrari, bom dia.
3: Ó. Café com a minha excelentíssima esposa, meu filho.
0: Ó o celular dele, faz mais barulho que ele.
3: Grande abraço, meu querido, tamo junto.
0: O celular do Ferrari ligou agora, cara, a notificação tá daquele modelo, né? Olha lá. Parecendo aquele sinal da hora de antigamente da rádio AM, né, cara? Olha lá o sinalzinho da antigamente aí, ó. Agora 10 e pouco, ó. Bom dia, bom dia. Ai, ai, ai, valeu, Ferrari, bom dia. Olha a hora, meu povo, na estúdio, são 6:01. 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
2: Muito bem, gente. Olha a hora, 6:06. Bom dia, bom dia. 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De volta, meu povo, por aqui em ZYD 741, estúdio, a número 1 do seu rádio. Vamos que vamos! Bom dia, bom dia! A ótima manhã para todo mundo aí de bem com a vida, nessa quinta-feira linda, maravilhosa, uma quinta-feira sensacional. Bom dia! Oi, bom dia. Ó, quem tá na sintonia por aqui, bom dia, bom dia. Fala comigo, meu povo. Alô, o Ricardo, ele é da Figueira.
3: Mas, ô, cowboy.
2: Oi.
3: Tô sabendo que o carro do Carniço só tem uma marcha, né? Só a ré.
2: Tá vendo, Carniço? Aí, ó. Mais um pra pegar no seu pé.
4: Ah, cara. Se liga, bicho. Se liga.
2: Ai, meu Deus do céu. Que situação, hein? Jesus amado. Me defenda, né? Sem palavra, viu? Bom dia, meu povo.
5: Ei, cowboy. Coloca aí eu e minhas filhas e mulher na oração aí das 6.
2: Tá bom.
5: Coloca eu também na participação desse sorteio aí, cowboy.
2: Ah.
5: Beleza? Fala comigo que eu sou teu amigo.
2: Fala comigo que eu sou seu amigo. Bom dia.
5: Bom dia, cowboy.
2: Oi.
5: Fala comigo. Ah, vocês gostam então do café com canela e pau?
2: Eu não.
5: Tá louco, Carniça.
2: O Carniça que gosta de café com creme, canela e pau, né? Eu nem sei, cara. Nem sei como é que faz isso, né,
4: sai
2: cara?
4: Fora. Sai daqui, seu cachaceiro.
2: Não sou eu que tô falando, miserável. É o Tafarel, cara. Tafarel que tá ligadinho com a gente da manhã, viu? Falou que vai fazer pra você um café, viu? Com creme, canela e pau, viu? Tá, ô, Tafarel. Bom dia, bom dia. Alô, Júlio César, bom dia.
6: Bom dia, bom dia, cowboy. Bora ali, bora.
2: Bora, bora.
6: Trabalhar um pouquinho, né? Ah. Coloca nós no sorteio aí. Trabalhar é mentira, porque vai chover o dia inteiro hoje. Bateu São Bento.
2: Valeu, tudo é bom. Vai devagar na serra, cara, viu? Tá molhado por lá demais, viu? Alô, Sirineu, bom dia, bom dia. Abraço pra vocês aí, né? Ligadinho com a gente da manhã. Vamos lá pro momento de fé, momento motivacional. É a hora, hein? Hora de falar com Deus, o dono do mundo.
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2: É, meus amigos, quintamos, hein? Como é que você tá? Tá bom? Como é que tá seu coração aí, hein? Manhã linda, manhã maravilhosa. Que essa manhã seja abençoada por Deus. É mais um dia, é mais uma manhã que a gente eleva o pensamento às alturas para agradecer a Ele por mais uma oportunidade do milagre chamado vida. Como é que você tá? Você acordou bem? Mais um dia, mais uma manhã e lá vamos nós para mais uma quinta-feira, independentemente da sua situação, que você está passando, coloque na mão de Deus, porque Ele é o Deus Todo-Poderoso. Que Nossa Senhora de Aparecida, Padre Luiz, possa abençoar a você nesse dia de hoje, te dando proteção divina. Sabe, meus amigos, tem dia que a gente acorda mesmo cansado, né? É, mesmo sem antes do dia começar, o corpo já, né? Aí você levanta, mas o coração está pedindo força para a gente continuar, não é mesmo? E é justamente aí que Deus, ele entra, ele diz, na palavra de Deus, ele diz, se alguém tiver com seus ouvidos atentos e eu bater na sua porta e você ouvir a minha voz, eu entrarei na sua casa, cearei eu e você. Portanto, talvez você esteja enfrentando uma luta que ninguém consegue ver, que ninguém esteja talvez sabendo, né? Mas Deus está trabalhando, viu? Talvez você está correndo muito, correndo atrás, e talvez tentando resolver a situação, mas às vezes falta força, né? A gente sorri, mas lá dentro do coração só a gente sabe o que está passando, não é mesmo? Mas eu quero dizer para você, meu irmão, minha irmã, não desista. Ele está com você nesse momento. Palavra de Deus lá no livro de Salmos 37, verso 5 diz: entrega o teu caminho ao Senhor, confia nele e ele tudo fará. Por isso, Deus, ele conhece o que você está precisando. Talvez o peso que você carrega, ele sabe das noites mal dormidas, das preocupações escondidas e também das lágrimas que você está chorando, mas ele esteve lá com você, está com você enxugando as suas lágrimas, sem mesmo você perceber. Continue caminhando. A porta que hoje parece fechada não significa que Deus fechou para você. Significa que Deus não esqueceu de você. E ele não vai abrir uma janela, uma porta, não. Vai abrir várias. Ele está preparando o caminho aonde antes você só enxergava dificuldade. Não é o tamanho da sua luta que te determina o seu futuro. É o tamanho da sua fé. Hoje, entregue nas mãos de Deus aquilo que você não consegue resolver sozinho. Faça a sua parte, deixe Deus cuidar do que está além das suas forças. Não se justifique, os amigos não precisam, os inimigos nunca vão acreditar. É momento da gente falar com ele, o Deus, o dono do mundo. Para você que está ligadinho com a gente, vamos falar com ele. Agradecer a ele pelo milagre do dom da vida. Agradecer por mais uma manhã, por mais um dia. É momento de fé, momento de falar com ele, o Deus Todo-Poderoso. Bom dia, Deus. Bom dia, Pai. É mais uma manhã, se colocamos diante da tua presença, cada pessoa que está nos ouvindo, este momento de fé, esta oração. Abençoe, Senhor, que acordou cedo para trabalhar. Abençoa quem está na estrada, quem está dentro de uma fábrica, ou até mesmo de uma oficina, no comércio, na roça, ou até mesmo na construção, quem está no hospital, ou até mesmo se preparando para ir para a escola.

rotina de seu trabalho, levando sempre sem medir as consequências para levar o pão de cada dia. Pai, que hoje nenhuma maldade prevaleça contra nós. Que a tua mão, Senhor, esteja sobre nós neste novo dia. Abençoe o nosso trabalho e quando, Senhor, a gente não souber mais o que fazer, o Senhor lembra, Senhor, de nós, que a gente talvez quando a gente não saber mais o que fazer, o Senhor diz: ei, calma, está no meu controle. Portanto, Deus, obrigado por mais uma oportunidade de vida. Fica conosco, abençoando, cuida de nós, Senhor. Guia os nossos passos e nos dê um dia de paz, saúde, proteção e de muitas vitórias. Entra no leito do hospital, aonde tem um filho teu acamado, doente, ferido, triste, pedindo, implorando pela vida e pela misericórdia. É o que nós te pedimos. Em nome do Pai, do Filho e do Espírito Santo de Deus. Bom dia, bom dia. Às 6:15 na estúdio.

0: 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Bom dia, minha gente. Bom dia pra você. Depois do momento de fé, vamos que vamos! Ô, potência! Agora no estúdio 6:20, bom dia! 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Tchau, obrigado.
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0: Muito bem. Bom dia, gente. 6:21. 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
0: Muito bem, 6:22, 6:22, não se perca na hora, bom dia, bom dia. 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
0: Olha a hora, meu povo, na estúdio 6:24. 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Alô, seu Ivan, tchau, obrigado. Vamos de volta, meu povo, com muita música, sua participação, tá valendo presente aqui para você que tá mandando mensagem. Temos aqui ingressos aí para o baile do Chope. Temos também para você aqui uma troca de óleo da B3 Moto Peça e Oficina. Ui, tchau, obrigado. Ô, Zunindo, seguinte, deixa eu mandar abraço aqui pra galera de Blumenau. Aham, pessoal de Blumenau, tá chovendo lá, cara, né? Olha lá, seu Adelir de Sá, bom dia, bom dia.
3: Bom dia, cowboy.
0: Oi.
3: Mais um dia. Tamo, dormimos e acordamos, tamo com usar aquela bolica pra nós possamos ter um dia abençoado no dia de hoje, né, Miguel?
0: Amém.
3: Um abraço pra um amigo, é um dia chuvoso aqui em Blumenau, aí não sei se aí tá chovendo também.
0: Aqui tá.
3: Mas vamos levar na vida, né, meu jovem? Um abraço e tudo de bom pra você aí.
0: Um abraço pra você também, homem, bom dia, bom dia. Abraçamento aí, né, pro seu Aderir de Blumenau. Alô, seu Aderir de Sá, bom dia, bom dia. O David Frank também já tá na sintonia com a gente, falou bom dia, cowboy, tá bom? Já tô aqui mexendo com os pintinhos, né, cara? Vamos lá, né? Os pintinhos não quer saber de acordar e tal coisa, né? Bom dia. Ai, ai, ai, tão tudo dormindo os pintinhos, tão dando encorujadinho lá, né? Passando frio, né? O David é criador de pinto, né, cara? Bom dia, sempre metendo aí os bichinhos, né? É, cuidando aí, metendo comida nos bichinhos. Um abraço pra você, viu, seu David? Cowboy, manda aí pra mim essa troca de óleo. É a Geise do Jaraguá 99. Bom dia, obrigado pela companhia. Olha a moda, meu povo. Vamos que vamos! 6h26 na estúdio, bom dia!

0: 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Bom dia, os meninos. Bom dia, bom dia. Obrigado pela companhia, obrigado pela sua audiência. Os meninos, bom dia, vai participando aqui na programação para você que tá ligadinho com a gente, acompanhando aí a nossa programação aqui no A Hora do Cowboy, viu gente? Bom dia, vai participando. Eita coisa boa, bom dia, gurizadinha. Ó, quem tá na sintonia com a gente, deixa eu mandar um abraço aqui pra galera que tá participando com a gente, acompanhando aqui a programação, daquele modelo, daquele modelito, quem não tem as manhas, já sabe, não entra não, sem a instrução de um profissional. Bom dia, meu povo. Salve, salve aí, cowboy, manda pra nós aí a troca de óleo, que manda aí a Sheila Lucimara, tá na sintonia com a gente. Quem mais aqui também pediu aqui, ó, quero troca de óleo, cowboy, manda pra nós a Geis do Jaraguá 99, bom dia. Alô, David Franco, bom dia pra vocês aí, tamo junto, gurizada, tchau, obrigado. Acelerando, acelerando. Já estamos atrasados, carnista, estamos atrasados. 6h34. 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Tchau, obrigado!
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0: Muito bem, bom dia, 6h36, vamos lá gente, tá chovendo, dando aquela garoinha, agora deu uma parada, né cara? Deu uma paradinha aí, mas vamos lá, né? 30 anos parece muito, mas pra quem evolui, sempre é só o começo, sabe por quê? 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
0: Muito bem, gente. 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Agora são 6h38. 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
0: Muito bem, gente. 6h39, bom dia. 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Tamo de volta, gurizadinha. Por aqui é o Cowboy Souza Filho, original do Rádio Catarinense, exclusivo na estúdio. Bom dia, bom dia. Vamos lá, Carniça. Gostou? Aí, Zunido. É nóis que tá tendo, o resto é conversa, né? Tchau, obrigado. Aô, potência. Tá no jeitão da madeira, prego batido de ponta virada, quem não tem as manhas já sabe, não entra não, é daquele modelo, viu? Quem é bom já nasce feito, quem é ruim só atrapalha, quem não sabe fazer verso, que não se meta na folia. Chapéu foi feito pra usar de cowboy, cara. Uns até tenta, né? Mas não consegue. Bom dia. Ô, oh, quem tá na sintonia com a gente, manda um abraço aí, fala comigo, meu povo.
13: Bom dia, cowboy.
0: Bom dia, dona Bete.
13: Abençoada quinta-feira, mesmo com chuva.
0: Amém.
13: Assim como nós precisamos do sangue, a terra também precisa da água.
0: Verdade.
13: Abraço.
0: Abraço, bom dia. Fala, senhorides, seu pelego de um pelego.
14: É, bom dia. Vamos pra quinta, chuvosa aí, Deus abençoe.
0: Valeu, Deus abençoe. Gente, ui! Tá lá em Curupá City ouvindo a gente, não? O seu Irides, o peãozinho, boca de sacola. Bom dia pra você também. Tchau, obrigado. Arde esse volume, se você tem coragem, escuta essa aqui. Ó. Aô! Barracão Velho Assombrado! Arrepia! E a estúdio, alô menino do seu rádio.

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0: 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É modão, hein? É modão daquele de arrancar o pica-pau do buraco. Bom dia, bom dia. Vamos lá, meu povo. Excelente manhã para você que se liga com a gente em toda a região, sintonizando a hora do cowboy por aqui no estúdio. Bom dia, dona Lúcia. Bom dia, tá pronto o café aí? Tá pronto ou não tá pronto, hein? Fala comigo, fala comigo.
1: E aí, cowboy, vai subir ou vai deixar o café esfriar? Xiii. Como é que é? Tá se enrolando aí, peão?
0: Tô nada, tô nada. É que nós estamos na correria por aqui, né? Vamos que vamos. O Carniça falou que vai tomar café aí, né? Vai tomar café, o que que foi, Carniça? Pelo amor de Deus, o que que você quer, cara? Hã? Pelo amor de Deus, cara.
2: Cara, hoje eu tô doido pra tomar uma, cowboy. Meu, mas tô louco, cara. Não, eu tô doido. Hoje, hoje eu vou sair daqui, eu vou me envenenar hoje, sem moderação.
0: Que se envenene, que se envenene. Bom dia, bom dia. Alô, seu Gruber, senhor tá bom?
3: Bom dia, cowboy.
0: Oi.
3: Gruber do Estrada Nova, sempre ligadinho. Tamo aí no trecho, mas estamos sempre ligados na estúdio. Uh-huh. Valeu, forte valeu. Abraço, me coloca nesse sorteio aí.
0: Valeu, garoto, tchau, obrigado. Cê tá doido, bom dia. Bom dia, bom dia. Abraçamento aí pra quem mais aqui na sintonia com a gente. O Júlio César, pra toda a tropinha. Alô, seu Douglas, bom dia, também tá no tapetão preto, bom dia. Abraçamento pra todos vocês aí, viu? 984027371. Aquele abraço, bom dia. Não se perca na hora, gente, 6:47. 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

0: Bom dia, bom dia, bom dia, meu povo. 9 minutos para 7 da manhã. São 6:51. 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Alô, seu Darcy! Um abraço pro seu Darcy Vargas e também o pessoal da facção lá que estão trabalhando, né? Costurando e ouvindo a gente. Coisa boa. Tá aqui o Darcy Vargas. Tchau, obrigado.
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0: Ai, ai, ai, bom dia, 6:53. Bom dia, meu povo. 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Tchau, obrigado! Bora, o que você tá fazendo aí, cara? Apertando o negócio errado aí, cara, aí, ó. Meu Deus do céu. Aí, ó. Tá fazendo cagada no programa, né, cara? Coloca um EB certo aí, cara, tá vendo? É o Bert fazendo cagada aqui no programa, né, cara? Aí, ó, vamos lá. Agora sim, ó. Põe a pausa aí agora sim. Tá louco, né, bicho? Ai, meu Deus do céu. A vida é assim, né, cara? A vida é essa aí, ó. Meu Deus do céu. Bom dia, bom dia. Não se liga que aqui nós faz ao vivo, nós faz assim, nós conserta ao vivo mesmo, tá bom? Bom dia, bom dia. Excelente manhã! Por aqui é o Cowboy Souza Filho! Tá doido? Bom dia, bom dia! Vamos lá, meu povo, vamos lá, acelerando, acelerando a hora do Cowboy por aqui, ó. Aô, trem que na farmácia não tem! Pula na água, capivara. Vamos ver o sorteio por aqui. Quem se deu bem. Antes, eu quero mandar um abraço lá pro seu Lori, pessoal da Sul Brasil Rolamento, que tá ligadinho com a gente. A gente já vai meter o pé na estrada, né? Pra mandar tudo embora. Vamos que vamos, né? 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Ó, quem se deu bem é o Luan, final telefone 5873. Tô com a garganta meio ruim hoje, seu Bert, viu? O Bert também falou que tá com a garganta doente. Ai, não sei o que que aconteceu, cara, mas tamo aí, tamo rouco, cara, a verdade, viu? Ó, par de ingresso também, quem se deu bem por aqui, deixa eu ver, quem tá levando é o Tafarel, final do telefone 9861, tá bom? Eu vou meter o pé na estrada, vambora, né, ô grisadinho, não dá tempo pra mais nada, vamos lá, carniça.
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0: dentro do meu coração. A gente volta amanhã, sexta-feira, se Deus quiser, tomara que ele queira, com mais uma edição do nosso programa, viu? Vamos, carniça, vamos, miserável, vambora.
5: Valeu, cowboy, valeu, gente, beijo no coração de todo mundo, vamos tomar um cubetinho agora, né?
0: Vamos tomar um cubetinho, viu, pra ver se dá melhora da garganta. Vem aí o horário político sobre a responsabilidade dos partidos e a gente se fala, se Deus quiser, amanhã. Saideira do programa! Vamos, Unido. Bora, Unido. Tchau, obrigado. Amanhã a gente se fala. Tchau, gente. Fica com Deus. Calma, Zunido. Tchau, gente.
6: Oi.
0: Não dá nem pra gritar, ô, Alberto. Até amanhã.

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2: 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Bom dia, William.
23: Bom dia, Fernando.
24: Bom dia.
25: Bom dia.
24: Começa agora mais uma edição do Estúdio Atualidades, manhã de quinta-feira. Hoje é dia 10 de setembro de 2026. Seja muito bem-vindo, muito bem-vinda a mais uma edição que está apenas começando. Temos datas comemorativas hoje?
25: Temos sim. Hoje é Dia Mundial de Prevenção ao Suicídio e também fundação do primeiro jornal do Brasil.
24: Muito bem, vamos à mensagem do dia.
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24: Mensagem do dia de hoje, Oséias 10:12 diz: eu lhes disse, preparem os campos para a lavoura, semeiem a justiça e colham as bênçãos que o amor produzirá. Pois já é tempo de vocês se voltarem para mim, o Senhor, e eu farei chover sobre vocês a chuva da salvação. Agora são 7:29, vamos falar de notícia.
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24: Lembrando que você pode participar 984027371, 984027371, se quiser nos assistir.
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24: Ok, a partir de agora, o Espiritualidades no ar, já começando, parabenizando a Polícia Militar de, aliás, a Polícia Civil de Jaraguá do Sul. Ontem nós tivemos aí uma ocorrência da DIC, a DIC de Jaraguá do Sul, que prendeu, né, algumas pessoas lá em São Paulo envolvidas em um roubo de grandes proporções que ocorreu, um furto, na verdade, no depósito do Boticário, aqui em Jaraguá do Sul. Mais de R$1 milhão em mercadorias que foram levados e a DIC chegou até esse pessoal lá em São Paulo. Importante dizer que é um grupo criminoso especializado nesse tipo de ação contra este tipo de depósito, que já fez em outros estados e que inclusive tinha o interesse de fazer em mais depósitos. Então foram abordados, tiveram seu intento frustrado e eu não tenho certeza, mas me parece, não tenho certeza que parte da mercadoria foi recuperada. Então um grupo especializado em furtar centros de distribuição do Boticário. Situação lamentável, mas que bom que a polícia chegou até a autoria e prendeu estes vagabundos. 7:31, temos alerta de tempo, inclusive a Defesa Civil enviando diversas mensagens aí nos nossos celulares. E ontem a Camila já avisou que nós teríamos chuva consistente até a próxima sexta-feira. E hoje vamos ver como é que fica a atualização do tempo as próximas horas aqui na nossa região. Os rios estão bastante cheios, inclusive. Camila Cardoso, bom dia.
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30: Olá, bom dia, William. Bom dia, Fernando. E a todos que nos acompanham aqui pelo Estúdio de Atualidades.
3: uma quinta-feira em que a gente segue em alerta no tempo para o estado de Santa Catarina e principalmente o estado do Paraná. Nós aqui em Jaraguá do Sul, todo o litoral norte, Planalto Norte, estamos numa zona em que o risco para temporais com chuva intensa, queda de granizo e até mesmo rajadas de vento se torna bastante alto, justamente porque a gente vai estar numa posição em que as instabilidades vão estar mais ativas. Portanto, William, nesta quinta-feira, a gente tem um cenário bastante preocupante, tanto para o litoral norte quanto para as áreas do Planalto Norte. A chuva pode vir com forte intensidade em curto espaço de tempo e queda de granizo e até mesmo rajadas mais intensas de vento, sobretudo nas áreas do Planalto Norte, é um risco bastante alto. Isso acontece tanto hoje na quinta quanto amanhã na sexta-feira. Em áreas do estado do Paraná, o risco também é bastante elevado, mas todas as áreas de divisa dos dois estados estão numa zona realmente que chama a atenção em relação à possibilidade de temporais. Portanto, esta quinta e amanhã na sexta-feira, o quadro é de alerta. Esses alertas devem cessar no final de semana, quando essas nuvens mais carregadas vão se afastar em direção ao estado de São Paulo. Mas hoje na quinta, amanhã na sexta, fiquem bastante atentos. E é claro, aqueles boletins de curto prazo da Defesa Civil são o nosso grande auxílio aí nesses momentos em que a gente tem que ter mais atenção em relação ao tempo. Um abraço para você e a todos os ouvintes. Camila Cardoso para Estúdio FM, a número 1 do seu rádio.
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24: Agora são 7:36, 7:30, aliás, 7:35, não perca a hora. E ontem nós tivemos aí um verdadeiro escárnio com a cara do brasileiro, com a justiça. O ministro Flávio Dino, indicado por Lula, convenientemente indicado, amigos, um ministro terrivelmente comunista, né, que decidiu que ele poderia mandar mais do que qualquer outro ministro, se achando tal e fazendo da Suprema Corte uma várzea. Ministro André Mendonça tomou decisão importante contra o diretor-geral da Polícia Federal. Decisão monocrática. Esta decisão monocrática foi referendada pelos demais ministros da segunda turma, pelo Fux e pelo Nunes Marques, tendo apenas o pedido de vista de Gilmar Mendes. Ou seja, a segunda turma confirmou este afastamento. Aí vem lá o Flávio Dino e simplesmente retira a autoridade de toda a segunda turma com um canetaço. Quem que é ele para fazer isso? Um ministro decidir monocraticamente e derrubar uma decisão de outros três colegas de corte. Detalhe, ele decidiu provocado pelo próprio Andrei Rodrigues, diretor da Polícia Federal, também indicado por Lula, que peticionou diretamente a Flávio Dino. Quer dizer, agora você pode ter um ministro de estimação como se um pet fosse e peticionar direto para ele, porque ideologicamente ele combina com você e pode resolver os seus problemas. Que maravilha! Fecha as portas de tudo nesse país e entrega a chave para esse pessoal da Suprema Corte. Aí o ministro Edson Fachin, apelidado por alguns de Edson Fachin, foi lá e decidiu tomar as rédeas. Deu 48 horas para o diretor da Polícia Federal se explicar, cancelou a medida tomada pelo André Mendonça e referendada pela segunda turma, cancelou a decisão vergonhosa do ministro Flávio Dino e retirou a maior arma de opressão que o ministro Alexandre de Moraes tinha na mão, que era o inquérito das fake news, aberto de ofício pela Suprema Corte, uma aberração jurídica, porque juiz não abre investigação, para isso existe o Ministério Público, e levou a relatoria para ele. Porque qualquer um que falasse alguma coisa contra Alexandre de Moraes, eles enfiavam nesse bendito inquérito, como forma, claro, de amedrontar as pessoas. Então ele puxou para ele e marcou para o próximo dia 15 uma sessão na Suprema Corte destinada a colocar os pingos nos is. A imprensa fala em sessão sangrenta. Que sangre! Se for para o bem do Brasil, que sangre, que estanquem o sangramento e que o trem volte para os trilhos, ninguém aguenta mais. Quando você acha que as coisas vão começar a melhorar, vem novamente aquela sensação de impunidade, aquela sensação de nojo, aquela sensação de que aqui o errado está certo. Uma Suprema Corte aparelhada. E eu pergunto para você, você suporta isso? Você acha que está bom? O próximo presidente vai escolher 4 ministros da Suprema Corte. E aí você escolhe. Qual é o padrão de ministros que você quer? Mais quatro Carmen Lúcia, mais 4 Flávio Dino, mais 4 André Mendonça, mais 4 Gilmar Mendes. É você que escolhe o padrão de ministro que você quer. É o presidente que vai escolher. E não só o presidente, o Senado. Por isso, se tiverem senadores bananas, entra esse pessoal. O Amapá vai reeleger Davi Alcolumbre? Você vai eleger senadores que votam em presidentes que têm não só o rabo, mas o rabo e as pernas presos com a Suprema Corte? Não dá mais, o Brasil não aguenta mais. Nós chegamos num ponto onde até a Globo está falando, chega! O Jornal Nacional só fala sobre isso. Mas a mesma imprensa que hoje critica, há um tempo atrás, elogiava. Vocês criaram um monstro. Ou uns monstros. Está insuportável ligar a TV. Então que dia 15 sangre quem precisar sangrar. Seja exposto quem precisar ser exposto. Eu não acredito na condução do Fachin. Não acredito, sinceramente. Então, é uma vergonha. É uma vergonha. Aí você vê algumas pessoas na internet que não entendem porra nenhuma de nada. Mas que elas falam igual papagaio, né? Elas só repetem. A decisão do André Mendonça foi política. A do Flávio Dino, não. A do Flávio Dino foi recolocar a democracia nos trilhos. Vai lavar a cara. Vai lavar a cara. Aí começaram a repetir uma frase que um deputado de ultra extrema esquerda está pregando para que os seus apoiadores repitam. Estão fazendo isso com o Andrei porque foi ele que prendeu o Vorkaro. Mentira! Mentira! Quem prendeu o Vorkaro não foi Andrei. A investigação começou pelo Ministério Público. Quem pediu a prisão dele foi uma delegada da Polícia Federal. Detalhe! O Andrei tomou uísque com ele junto com Paulo Gonê. No exterior, o Andrei era citado em conversas onde o Vorkaro pedia pro Moraes: tem que falar pro Andrei segurar isso. E você vem com essa tua cara deslavada falar que foi ele que mandou prender o Vorkaro? Ah, peraí. Peraí. Que caiam gregos e troianos, que caia direita e esquerda, mas que o Brasil seja passado a limpo. A última vez que o brasileiro teve esperança de ter um Brasil nos trilhos foi na Lava Jato. e enterraram a Lava Jato por causa de um CEP. Foi a última vez que o brasileiro voltou a ter esperança nas instituições. Dali para frente, foi só água abaixo. Foi só água abaixo. O brasileiro diariamente se sente como aquelas pessoas no desenho do Pica-Pau, no episódio das cataratas do Niágara. O pessoal da Suprema Corte olhando e a gente descendo no barril. Rumo às pedras. É como a gente se sente. Vamos para o intervalo, eu volto já.
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5: Agora são 7:46, 7:46. Não perca a hora. A filha mais velha de Débora D'Ambrosio, de 9 anos, prestou depoimento especial à justiça sobre a morte da mãe que ocorreu após o veículo em que ela estava a cair de uma ponte entre São Carlos e Palmitos, no oeste de Santa Catarina. O caso, inicialmente tratado como acidente, passou a ser investigado como feminicídio e a menina, segundo a advogada da família, é testemunha ocular dos fatos. A criança foi ouvida em uma sala reservada, no fórum, acompanhada apenas pela profissional responsável pelo depoimento. A sessão durou mais de uma hora, enquanto juiz, Ministério Público, advogados e familiares acompanharam o procedimento por videoconferência e encaminharam perguntas por meio de profissional. A oitiva foi realizada pelo procedimento conhecido como depoimento especial, utilizado para ouvir crianças e adolescentes em situações envolvendo violência ou outros fatos que possam exigir proteção durante o processo. A menina sabia que estava sendo gravada, mas não sabia que outras pessoas acompanhavam o depoimento. A advogada afirmou que a criança é uma testemunha ocular dos fatos. Quer dizer, o pai teria assassinado a mãe na frente da filha e tentado forjar um acidente. Né? É isso que a polícia está investigando. Um negócio aí lamentável. Ex-funcionários da Casas Bahia demitidos recentemente em um corte que atingiu quase 2.000 trabalhadores em todo o país realizaram uma manifestação em frente a uma unidade da rede varejista no Rio de Janeiro. O grupo cobrou o pagamento de direitos trabalhistas atrasados e, em um ato de indignação, queimou camisas que faziam parte do uniforme da empresa. Durante o ato, o presidente do Sindicato dos Comerciários do Rio de Janeiro expressou a frustração dos profissionais com a atitude da companhia e explicou o simbolismo da queima das roupas. Nesses anos de dedicação, que esta é uma manifestação desses trabalhadores que querem receber o que é seu por direito. Não queremos nada além disso. Falando em sindicato e em direitos, também ontem nós fomos aqui avisados, comunicados, de que os sindicatos ou o sindicato dos bancários estará entrando em greve. A paralisação abrangerá os bancários e bancárias da Caixa Econômica Federal nas unidades de Jaraguá do Sul e região. A greve foi deflagrada por tempo indeterminado a partir da zero hora do dia 14 de setembro, conforme decisão dos bancários em bancárias. Então, greve a partir do dia 14 de setembro, em decorrência de falta de entendimento em algumas situações. Jaraguá, Massaranduba, Guaramirim, Xereda e Curupá. A partir do dia 14, os bancários da Caixa Econômica Federal em greve. Então, se você precisar da Caixa, possivelmente não vai conseguir atendimento em decorrência desta greve que vai ocorrer nos próximos dias, né? Pois é, complicado, não é? Fazia tempo que não tínhamos greve, né? Eu lembro que antigamente era direto, greve do Correio, greve da Caixa, greve dos professores.
6: É verdade.
5: Na minha época de escola tinha bastante greve, né? Agora parece que tinha parado um pouco, mas voltou, tá? 7:50, 7:50. Vamos rapidinho algumas participações?
6: Muito bem, vamos lá.
7: Bom dia, Fritz e Fernando.
6: Bom dia.
7: Pô, essa coisa com o STF ali tá virado uma bagunça depois que eles começaram a não ter mais audiências públicas para todo mundo unido ali, quando foi feito pelo computador. Ninguém tem mais coragem de falar. Por isso que tá essa bagunça ali toda ali. Não tem aquele bate-boca assim na cara a cara. Isso que tá acontecendo com esse Supremo Tribunal Federal aí. Tem que acabar com tudo.
8: Bom dia, William. Bom dia, Fernando.
6: Bom dia.
8: Tudo bem com vocês? Ontem eu mandei um áudio, só que o áudio é um pouco extenso e devido agora com a propaganda política, o programa está infelizmente curto, né? Mas acredito que o Nando tenha compartilhado contigo o áudio e o assunto. Eu gostaria que você fizesse o seu comentário sobre, beleza? Abraço, excelente dia para vocês.
5: Olha, sinceramente eu não tive tempo de ouvir ontem.
6: Eu te enviei o áudio 3 minutos, eu também não consegui ouvir ontem durante o dia.
5: Bom, amanhã então eu prometo falar, não tive tempo de ouvir, não tô sabendo do que se trata. Ontem meu dia foi corridíssimo, então realmente tô com 356 conversas para colocar em dia aqui no WhatsApp. Não consegui ouvir, mas vou dar uma olhada assim, pode deixar.
9: William, esse problema no STF, sabe o que vai acontecer? Daqui a um ano, André Mendonça vai ser cassado do STF, vai ser impeachment, Nunes Marques também, porque é sempre assim, né? O crime compensa, né? Quem comete o crime vai continuar no poder, porque o povo é ignorante politicamente.
10: Bom dia, Fernando Bertes, nosso ursinho Puff. Alô, William Fritz, galeguinho do Zóio Xenon. Rapaz, bom dia pra vocês. Tentei ontem, mas na correria, o programa tava meio curto.
6: É verdade.
10: Muitas notícias boas pra ser passada aos ouvintes. E tá aí pra vocês, meus amigos. O substituto vai estar participando desse reality show top na cidade de Londrina, no Paraná, pela TV Band local de lá, né? Então, vou estar levando a nossa Santa Catarina pra esse reality. Vamos chamar a galera pra torcer pelo substituto? Tamo junto, meus queridos. Tchau, obrigado. Okay. Chama a galera aí, viu?
5: É o substituto?
10: Quando eles entrarem lá no Instagram e ter mais notícias. Valeu!
5: Ele vai participar, boa sorte.
6: Boa
5: toda
6: sorte,
5: chance de ganhar, né?
6: Tô acompanhando lá pelo Instagram.
5: Quando é que começa? Tá escrito aí?
6: Deixa eu ver se tem a data aqui. Não tem a data aqui, mas...
5: Chama-se Derrite.
6: No Instagram dele tá sempre atualizado. O substituto. É isso aí.
11: Bom dia, William. Bom dia, Fernando.
6: Bom dia.
11: Cara, estranho, né, cara?
5: Luciano.
11: 90% que trabalha na Caixa é a favor do atual governo, né? Por que eles estão em greve, cara? Qual o motivo leva eles a essa greve, cara? Não consigo compreender, sabe? Está tudo bem, tudo certo, o presidente faz um bom trabalho. Por que que ele continua essa greve, cara? Por que isso? Alguém puder me responder, né, cara? Engraçado. Se tá bom, então não faça greve, trabalhe, né?
12: Bom dia, Fernando. Bom dia, William.
6: Bom
12: William.
6: Dia.
12: Então, tudo isso que está acontecendo, o nosso verdadeiro presidente nos avisou. e a turma do STF, a turma do outro lado, né? Demonizou o nosso querido presidente.
13: Bom dia, William. Bom dia, Fernando. Bom dia a todos. A ferritina, uma das maneiras de resolver é sangramento. Então, assim, se foi na sangria que se resolve alguns problemas, quem sabe no Supremo, dessa forma, também baixa essa bagunça toda que eles têm aí.
5: É só deixando claro que quando a gente fala que sangre, né, no sentido figurado da palavra, né, que sangue no sentido de que seja exposto, não que alguém vá lá e esfaqueie um ministro ou que o ministro sangre literalmente, né? Só para deixar claro, para daqui a pouco não nos acusarem de estar querendo que os ministros tenham uma hemorragia, por exemplo, né? Que sangre no sentido de que seja exposto, que tem que ser exposto, né? Apenas para ficar claro. Vamos para o intervalo, a gente volta já.
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1: 7:57, 7:57. Ontem tivemos um assalto em Guaramirim, né? Às 7:26, segundo a polícia, uma jovem estava em um ponto de ônibus quando foi abordada por um homem em uma moto. Ele parou o veículo em frente à vítima, anunciou o assalto, pedindo a bolsa e o celular. Diante da situação, ela conseguiu se desvencilhar, parece que ele a segurou pelos cabelos e ele fugiu de moto. O pai percebeu a ação e correu em direção à filha, fazendo com que o assaltante acelerasse e fugisse. Também durante a madrugada, tivemos aí um acidente com óbito na região de Massaranduba. Segundo consta, o acidente foi durante a noite, um caminhão versus carro. Masculino de 58 anos estava com afundamento de crânio, cianose nos lábios, enfim, estava em óbito. Então, RZ, a inicial do nome, RZ, 58 anos, condutor de um Fusca, bateu contra um caminhão na 108 ali em Massaranduba, veio a óbito no local. Também tivemos algumas ocorrências rotineiras, ocorrências de atendimento comum, nada de mais grave, graças a Deus. Claro que uma atenção especial da Defesa Civil por causa desta chuva. Estão de olho, né? Não que os rios estejam muito cheios, mas já tem um volume considerável e é para continuar até amanhã. Na dúvida, vamos dar uma reduzida na velocidade, uma atenção no trânsito, porque a gente sabe que nesse período de chuva é sempre complicado o trânsito, acidentes, aquaplanagem, carro que não segura, óleo na pista, enfim. Somente se for pegar ali Serra de Corupá, vamos ficar atento, né? Mais vale um minuto de atraso do que um minuto a menos de vida, tá bom? Um grande abraço para você, uma boa quinta e até amanhã. Tchau.
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3: É amanhã de quinta-feira. Tudo bem com você? Prazer, bom dia. Eu sou a Suzana Andrade, com muito carinho. Eu te faço companhia até o meio-dia. Tem música boa? Tem. Tem presentes? Tem. Mas o melhor de tudo, tem você que tá aí do outro lado, nos levando de carona, recebendo a gente na sua casa, no seu trabalho. Eu te desejo um dia abençoado pelo nosso paizão lá de cima, próspero, muito feliz. Sabe por quê? Porque você merece. Já tô ali, ó, no WhatsApp da Estúdio, batendo papo com você, 984027371. Aqui, na Estúdio FM, há 36 anos, hein? A número um do seu rádio, ao vivo, direto do nosso estúdio panorâmico, às margens da Domingos Rodrigues da Nova. A gente começa o nosso Estúdio Play, dia 10 hoje, 10 de setembro, 18 graus, a temperatura. Com chuva, a gente começa assim, ó.

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1: As ondas da SGFM, pensamentos intrusivos. Deixa eu mandar beijo. Bom dia. Quem tá comigo aqui?
2: Bom
1: deixa eu ver.
2: Bom dia. Os Merck do Tico Martins, sim. Coloca no sorteio.
1: Oi, beijo. Rose. Um beijo pra você. Alô, Ademir. Bom dia. Alô, Marcos e Dina. Beijos, casal maravilhoso. Obrigada pelo carinho de vocês. É uma quinta-feira sensacional.
3: Tá chovendo aí, tá aqui tá chovendo.
1: É chuva que Deus manda. Oi, Vanessa, meu amor, um beijo, bom dia pra você, Vanessa. Estúdio 8:27.
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3: De volta na sua quinta-feira, hoje, dia 10 de setembro. Você está muito bem acompanhado aqui nas ondas da Estúdio FM. Tem música boa pra você, tem um montão de prêmios. Aliás, daqui a pouco vou ter que te contar tudo aqui, viu? Fique ligadinho. Em casa, no trabalho, nos levando de carona. É pra aumentar o volume, cantar junto, se emocionar.
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3: 8h33.
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0: Up na programação Estúdio 8h41. Bom dia.
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3: Você sabe, né? 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

0: Matheus e Cauã, medo eu, da programação Estúdio FM, tem ouvinte na área, vamos apertar o play.
1: Bom dia, Suzane Andrade, o Carlos aqui de Santa Luzia.
0: Oi, Carlos.
1: Queria que você mandasse os parabéns aí pro meu amigo Donizete, que tá de aniversário hoje, trabalha aqui na Borrax com nós. A minha amiga Sandra e a Mari também estão na escuta do seu programa também. E hoje também eu faço 25 anos de empresa, graças a Deus. Deus te abençoe, querida. Beijo.
0: Olha só! Parabéns ao Donizete. Vai ter bolo! Vai ter bolo! Que papai do céu te abençoe, viu, Donizete? Saúde, saúde, proteção divina. Parabéns você, Carlos, também, pelos 25 anos de empresa. Olha só! Beijinho pra Rose, pra Mari. Obrigada, viu? Um dia abençoado, repleto de coisas boas pra vocês aí, tá bom? A Andresa, do bairro São Luís, também tá passando ali no WhatsApp da Estúdio. Na Estúdio 8h45, informou o Giassi. 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
0: Volta na programação Estúdio FM junto com você nesta manhã chuvosa, né, gente? De quinta-feira. É chuva que Deus
17: manda. Tá chovendo aí, aqui tá chovendo.
0: E o nosso termômetro na casa aí dos 18 graus. Um ótimo dia pra você. De muito trabalho, de muita alegria, mas claro, de muita música também, né?
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0: da HP. O dia do nosso sim na programação estúdio. Bom dia. Pontualmente 9 horas da manhã.
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0: ZYD 741 nos 99,1 Rádio Estúdio FM. Prazer, bom dia. Eu sou a Suzana Andrade, com muito carinho te faço companhia. Você tá bem? A família tá bem? Tá com saúde? Já agradeceu por isso hoje? Já?
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0: João Bosco e Vinícius, Hugo e Guilherme ancorado pra finalizar o nosso mundo sertanejo de hoje. Vale pegar um cafezinho e volto já. Estúdio 9:15.
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2: 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De volta nesta manhã de quinta-feira, hoje dia 10 de setembro, 2026, é o ano Paredão, vai começar. Você já sabe como funciona o nosso Paredão. Três grandes sucessos, um deles a gente vai curtir de novo.
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0: Paredão de hoje, nós temos a primeira, Panda, Eu Te Seguro. Música de número 1. Música de número 2, Danilo e Davi, Eu Não Sou Terapia. E a terceira, Lucas e Igor, Flash. Tá valendo ingressos pra você bailar sábado, dia 12 de setembro, no pavilhão de eventos da Fecarroz, baile do Chope. Eu tenho um par de ingressos pra você. Vai, dá uma votadinha. Ali no WhatsApp da Estúdio, 98402-7371.
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0: Danilo e Davi, música de número 2 do nosso paredão. A primeira, Panda, Eu Te Seguro. E a terceira tá chegando. Você me ajuda a escolher o sucesso que a gente vai curtir de novo? O WhatsApp da estúdio tá aí liberado pra você. 98402-7371.
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0: terceira do nosso paredão de hoje. Oi, Priscila, um beijo maravilhosa. Oi, Iraci, povo. Tá ali, ó, votando. Alô, Adriano, do bairro Vila Lenz. Oi, Mari, como é que você tá, meu amor? Um beijo, Mari. Passando aqui no WhatsApp da estúdio, essa loura linda. É, o Adriano de Guaramirim também. Su, que era dois, eu não sou terapia, não. Beijo, povo. Tá ali, ó, votando, escolhendo o sucesso. Quem mais?
1: Bom dia, bom dia.
0: Oi.
1: Aqui é Reginaldo do Bairro Curtindo Estúdio FM. Um excelente dia pra nós. Paredão, voto música 3. Valeu.
0: Valeu, Regi. Bom dia de trabalho. Su, bom dia. Hoje eu dedico todo o programa ao meu esposo Adriano. Estamos completando aniversário de casamento. É a Giovana. Ô, Giovana, um beijo, meu amor. Parabéns. Quantos anos de casamento? Hã? Oi, Su. Oi, a nossa. Ai, o Antônio. Oi, Antônio. Su, salva o número 2 aí. O Antônio, do bairro Caixa d'Água, em Guaramirim, tá no chimarrão. Parece que tá uma delícia esse chimarrão aí, esse mate. Viu? Um abraço pra você, Antônio. Hoje tá perfeito. É, quem mais aqui? Oi, Su. Ah, muito bem. Alô, Massaranduba. Alô, Tainara. A Tainara tá levando os ingressos, né? Vai curtir aí o baile do Chope, sábado, com a banda Legal, ali no pavilhão de eventos da Fecarroso. O telefone dela é 8915, final 46. Aê, Tainara. 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
1: Ô, produção, alguém aí viu minha camisa de força? 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Eu não entro no ar!
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6: Muito bem, vamos com o nosso Estúdio Play, segunda edição, nas ondas da Estúdio 938, girou ponteiro 938. 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Deixa eu ver que o povo tá mandando.
7: Bom dia.
6: Bom dia.
7: As meninas aqui da Cocina de Mama estão votando na número 1.
6: Ó, ó.
7: Hoje tá saindo aqui panqueca e empadão sem glúten, sem contaminação cruzada. Beijo.
6: Beijo, meninas da cozinha, da lida, né? Fazendo aquele almoço bem gostoso. Saudável, né? Viu, Mário Júnior?
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6: E não deu para o Lucas e Igor. Não deu.
10: Que pena.
6: Ai, panda. Não deu também, viu?
10: Eu vou meter levar em ustedes, muchacho.
6: Ai, sem violência, hein?
10: 3, 2, 1. Fuego.
6: A nossa querida Ana Tainara, né? Foi a ganhadora dos ingressos para o baile do Chope, sabadão, banda legal, lá em Massaratuba, no pavilhão de eventos da Peca Rose, a campeã. Eu não sou terapeuta.

0: 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Na Estúdio 956.
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9: Ô, produção, tá tudo pronto? Só pra gente saber. Ai, coisa boa. 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
9: Manhã chuvosa de quinta-feira, hoje dia 10 de setembro. Donas da Casa está conversando você, nosso melhor ouvinte. Sinta-se em casa. É, Jorge, bom dia. Nosso cafezinho já tá aqui, ó. Bem quentinho, bem gostoso. Aliás, tem cafezinho, tem babado, tem presente pra você, tem par de ingressos para Old River, pra você curtir Cassino. Isso mesmo, vai ser amanhã. Amanhã, dia 11 de setembro, tem par de ingressos aqui pra você curtir Cassino. Pra concorrer ali, ó, no WhatsApp do estúdio. 984027371.
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9: Bom dia, Sabrina.
12: Bom dia, Su. Bom dia a todos os ouvintes. Bom dia, Jorge, cheiroso como sempre, né? Segura aí, porque hoje o mundo dos famosos tá daquele jeito, Su. E a gente vai contar tudo pra você.
9: Ai, coisa boa pra acompanhar esse café. Um babado, uma fofoca. Ai, coisa boa.
12: É sempre bom acompanhado, né? Aqui, ó. A Patrícia Poeta estreia como modelo na Semana de Moda de Nova York. O César Rincon é alvo de operação da polícia em Santa Catarina e 329 munições são apreendidas. O ex da Virgínia Fonseca se revolta com o rumor de que seria pai de Maria Alice e anuncia medida na justiça. E a Carol Lecker deixa o SBT após a emissora não aceitar o pedido de aumento e revela que devolveu a casa do Biel por não conseguir pagar.
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13: Luan Santana e Léo Foguete. Luan City Festival São Paulo.

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0: Tem dica de economia. Cowboy, onde é que você tá? Bom dia.
3: Muito bem. Bom dia. Ô, potência. É isso mesmo, a Suzana. Bom dia pra você ligado no Sonzão da
0: bom
3: Estúdio.
0: Dia.
3: A número 1 do seu rádio. 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

0: Com você na programação. Olha só, além dos ingressos para você curtir cassino amanhã, sexta-feira, dia 11, ali na Old River, tem também um vale feijoada para sábado, dia 12 de setembro, a partir das 11 horas da manhã, ali no Centro Educacional Caminho do Saber. 10h22. Vem, judiada desse coração.
1: Mais uma.
0: Deixa, vai.

a mãozinha pra cima, galera. E solta a voz pra gente. Vamos lá, Goiânia. Aproveita, ela diz. Vocês.

0: obrigado, vocês são maravilhosos.
1: Donas da casa, o arroz tá queimado, mas a salada tá daqui, ó.
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0: Geninho, Mariana Fagundes, peão tatuado. Deus me livre, quem me dera. Oi, Ademir, bom dia. Ademir, quem mais é? Que sumo me coloca no sorteio. É, pro show do Cassino, amanhã, né? Ali na Old River Cassino. Tem ouvinte passando na programação, deixa eu dar uma olhadinha, peraí.
1: Bom dia, Suzana.
0: Oi, bom dia.
1: Acompanhando aí o seu programa.
0: Obrigada.
1: E o sol hoje dentro do coração. Um abraço, Alessandra Andrade. Tchau, tchau.
0: Beijo, meu amor. É chuva lá fora e música aqui dentro, né, Fernando Beth?
2: Tá chovendo aí, aqui tá chovendo.
0: Tá chovendo sim, viu? Essa chuva vai até amanhã. É, a Rose também tá passando por aqui. Um beijo, bom dia. Ah, além dos ingressos para o cassino, tem uma feijoada com esse friozinho. Que delícia, né? É a terceira feijoada do Centro Educacional Caminho do Saber, ali na rua Dom Bosco, número 70, bairro Vila Lalau. Ela acontece dia 12, sábado, a partir das 11 horas da manhã, tá bom, gente? Acompanha essa feijoada gostosa, acompanha arroz, repolho, laranja, e eu tenho aqui pra você, tá bom? Somente para retirada no local. 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
2: É manhã de quinta-feira, a gente segue junto com você até o meio-dia. Lembrando que ao meio-dia tem horário eleitoral gratuito, pontualmente meio-dia, viu? Mas depois a gente segue com muita música, com muitos presentes e a comunicação dele, Mário Júnior.
3: Diz aí, Sabrina.
2: É. Estúdio. 10h38. Diz aí, dona Sabrina. É, Sabrina tá ali tomando um cafezinho com o Jorge. Jorge, vem cá.
4: Terminando o mingau.
2: Oi, Luana. Deixa eu mandar um beijo pra Luana. Ai, que linda. É aniversário, tem bolo hoje, Lu. Deixa eu ver aqui, peraí.
5: Bom dia, Su. Hoje eu quero mandar os parabéns pra minha filhinha, Ana Júlia, completando 14 anos de vida. Meu bebezinho tá crescendo,
2: Ai.
5: Su. É, um dia chuvoso, mas é um dia muito especial pra nós. Manda um beijo pra minha Ana Júlia. Se puder tocar a musiquinha dela, Ana Júlia, eu agradeço.
2: Ana Júlia.
5: É a Lu Almeida do Tifa Martins.
2: Oi, Lu, meu amor. Ana Júlia, Ana Júlia, parabéns. Saúde, proteção divina, que papai do céu ilumine seu caminho, suas escolhas, te proteja. Ó, que linda, que bolo. O bolo parece que tá uma delícia, viu? Um beijinho pra você, meu amor. Beijo, viu, Lu? Agora tem babado, né, dona Sabrina? Conta tudo.
3: É isso aí, Su. Claro que temos babadinhos. Agora a gente vai falar da Carol Lecker. Ela apresenta ali o Fofocalizando, né? Ou apresentava, sobre isso que iremos falar agora. Ela deixou, tá deixando o Fofocalizando do SBT por motivos financeiros, né? Ela comentou que pediu um aumento pro SBT, ela recebia cerca de 10 mil por mês. Porém, eles disseram que não, né? Não aceitaram e ela explicou que como esse valor não dava pra ela no momento, ela ia acabar deixando o programa. Ela explicou que ela tinha morado fora do Brasil por 11 anos e que quando ela voltou, ela ainda não tinha conseguido se recuperar, achar um lugar para morar em São Paulo, porque é muito caro, né? Ela gastava R$300 por dia de Uber, 3 mil de alimentação, então ela gastava muito e não estava conseguindo ali se recuperar. Por isso, ela disse que decidiu, né, deixar o programa. Ela vai sair dia 11 de setembro, amanhã, no caso, né? Hoje dia 10. E outra revelação que ela contou também, Su, é que ela chegou até a tentar comprar uma casa aqui no Brasil, né? Ela comprou do Biel e da Thaís Reis, porém, ela não conseguiu pagar o imóvel e ela acabou devolvendo pra eles. Ela disse que tentou até vender algumas joias, algumas coisas ali de luxo que ela tinha, porém, mesmo assim, ela não conseguiu tá juntando dinheiro ali pra comprar a casa. Ela pediu desculpas e admitiu que a situação financeira apertou e que por isso ela vai deixar o programa.
2: E não tá fácil pra ninguém.
3: Não
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3: Tá.
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0: tá quase chegando a hora daquela feijoada bem gostosa, dia 12 de setembro, a partir das 11 horas da manhã, ali no Caminho do Saber, uma feijoada bem gostosa com esse friozinho. Vem arroz junto com a feijoada, repolho, laranja, e eu tô sorteando aqui pra você, viu? É, essa feijoada é pra retirada no sábado, ali no bairro Vila Lalau, na rua Dom Bosco, número 70. Tem também ingressos pra você curtir cassino amanhã, dia 11 de setembro, na Old River. Estúdio 10:50.
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2: Muito bem, oi. É isso mesmo, Suzana. 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
10: 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Uma bela manhã de quinta-feira pra você, nosso melhor ouvinte.
11: Oi! Uma ótima quinta-feira pra você.
10: Amém, obrigada.
11: Eu adoro feijoada, tá? Fica a dica aí, tá bom? Abraço, Emerson.
10: Valeu, Emer! Que delícia, né? Sábado, sábado tem feijoada, viu, gente? Caminho do Saber, ali no bairro Vila Lalau.

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0: cabelo cacheado na programação estúdio, a número 1. Na estúdio 11 e 8.
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2: Muito bem. Bom dia. Ô, potência. É isso mesmo, a Suzana. Bom dia pra você ligado no Sonzão da Estúdio, a número 1 do seu rádio. Quinta-feira maravilhosa. Essa quinta sensacional. 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

0: 3825. Tem estacionamento próprio, o que facilita, né? Oh, e como? É manhã de quinta-feira e é um prazer saber que você tá aí. Você tá bem? Ô, oh, coisa boa. Bom trabalho. Hoje tem feijoada no sábado, viu? Pra você saborear sábado essa feijoada deliciosa. Caminho do Saber, ali no bairro Vila Lalau. É pra retirada no sábado, a partir das 11 horas da manhã. Feijoada é bom, né? Hoje sim ou hoje não?
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8: De volta nessa manhã dubladinha, né? De quinta-feira. Oi, Sul. Bom dia, Solange. Seja bem-vinda ali no bairro Ilha da Figueira. Obrigada pela tua companhia, viu? Quem mais? A nossa queridona, deixa eu ver aqui, Raquel. Oi, Raquel.

0: 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Nilson Neto, Luan Pereira, roteiro de casamento. 99,1. 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

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Na rua José Albus, número 50, telefone, WhatsApp 3271-8825. 11h48, daqui a pouco tem sorteio daquela feijoada gostosa demais, hein? Vai ser no sábado. É uma feijoada pra você retirar ela, tá bom? É, com retirada no sábado, ali no Centro Educacional Caminho do Saber, no bairro Vila Lalau.

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1: Volta, vai.
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1: 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Estúdio 11:55.
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3: De volta, um minuto faltando para o meio-dia, a gente encerra aqui o nosso Donas da Casa, vou deixando as minhas saideiras ao meio-dia, tem horário eleitoral gratuito. Alô Emerson, tá levando a feijoada, tá levando os ingressos para Old River, amanhã tem cassino.

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0: 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A gente se fala no sábado.

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15: Opa, depois do horário eleitoral gratuito, seguimos com a nossa programação da Estúdio FM, meio-dia 26. Tem música, tem Gustavo Lima.

0: Eu vou pro intervalo e já já eu volto, porque tem hashtag Estúdio com Prêmios pra você por aqui, viu? Fica ligado. Hora certa na Estúdio. Meio-dia 32.
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0: 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Chegando, hein, com o nosso hashtag

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3: Oh, prazer, tô chegando. Mário Júnior com você, pra você no som da Estúdio. Agora sim, em definitivo, até as 2 horas da tarde, pra você participar e interagir. Você vai mandar a partir de agora hashtag eu quero. Por quê? Tá valendo uma torre de batata do Gaúcho. Daqui a pouco já sai sorteio. Valendo torre de batata do Gaúcho. E mais um par de ingressos para você curtir Banda Legal. Nesse sabadão, Banda Legal vai tocar 4 horas de baile no Baile do Chope do Butuca Esporte Clube, que é um baile tradicional que acontece todo ano, lá no Pavilhão da Feca Rosa em Massaranduba, com promoção exclusiva a Estúdio, tá? Então você manda aí, hashtag eu quero, porque o ouvinte que estiver participando vai estar concorrendo essa torre de batata do Gaúcho deliciosa, com batata bacon, calabresa, peito de frango, alcatra, cheddar e mussarela. E mais o par de ingressos pro baile do chope do Butuca Esporte Clube para sábado à noite em Massaranduba. 98402-7371. A partir de agora, aumenta o volume.
0: Na hora do almoço.

0: estúdio, a número 1 do seu rádio, programação 99.1. Vamos nessa, vamos dando sequência aqui na sua quinta-feira, 10 de setembro. Negócio seguinte, se não tá participando ainda, manda aí, hashtag eu quero. Tá valendo a torre de batata do Gaúcho e mais o par de ingressos pra você curtir de quebra, né? Você tá concorrendo aqui a torre de batata do Gaúcho e de quebra, concorrendo também ainda mais o par de ingressos pra você curtir. Banda legal, o baile do Chopp do Butuca Esporte Clube, tá bom? É isso mesmo, vai ser nesse sabadão, promoção exclusiva essa estúdio. Vou trazer o sorteio daqui a pouco, viu? Tem que participar, hashtag eu quero. Aqui tá por aqui o Elvis da Figueira participando comigo. Gabriela, oi Gabriela, boa tarde, bem-vinda. Mari Siqueira do João Pessoa, mandou hashtag eu quero. A Rose Mário, e Rose. Boa tarde, Délcio de Xereder e também a Giovana da Vila Lens, hein? Manda aí, hashtag eu quero, 984027371. Ó, eu volto daqui a pouco. Daqui a pouco eu volto, hein? Trazendo muito mais. Estúdio, meio-dia e 51.
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19: Eu toco pra você, Clebinho. Essa história machuca, viu?

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1: Estúdio número 1 do seu rádio, Bruno e Barreto Latino, DJ Ari SL, me leva pros rodeios, me leva. 984027371 pra você participar aqui. Ah, verdade, já tem que trazer um sorteio, que senão vai atrasar tudo. Quem tá levando, ó. Gente, infelizmente nosso horário anda mais curto pela questão do horário eleitoral gratuito, né? Então eu entrava meio-dia, tô entrando. Meio-dia e 30, meio-dia e 40, né? Nesse horário mais ou menos. Então tá um pouquinho mais curto, a gente perde uns 40 minutos. Mas quem tá levando aqui o sorteio de agora, que já eu vou trazer um outro sorteio, que a galera vai se animar. Quem tá levando aqui é a Nadi. Alô, Nadi, do final 4230, levou aí a Torre de Batata do Gaúcho e o par de ingressos para curtir a Banda Legal sábado à noite no Pavilhão da Feca Rosa em Massaranduba, no baile do Shopping do Butuca Esporte Clube. Vou pro intervalo e volto já porque tem clássicos. 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
1: ZYD 741-99.1 Estúdio, Jaraguá do Sul, Santa Catarina. Vou trazer pra vocês mais um prêmio. E de quebra já vamos trazer pra vocês o Clássicos da Estúdio FM.

0: Você que vai participar a partir de agora, nesse momento, tá valendo a partir de agora um par de ingressos pra festa que rola amanhã, show nacional com cassino na Old River, aqui em Jaraguá do Sul, promoção exclusivaça da Estúdio FM.
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0: É o cassino, você vai participar aí, hashtag cassino a partir de agora, são os últimos ingressos, tá? A casa vai lotar, camarotes já esgotados pra esse super evento. E quem sabe você pode ver por conta da Estúdio, hein? Hashtag cassino. Eu vou trazer essa música. Lançada em 2005 pelo projeto da Dance Music, Cassino se tornou um enorme sucesso nacional após entrar para a trilha sonora da novela América da Rede Globo, hein? Can't Get Over, de Cassino. Você vai matar saudades aí. Eles que vão estar amanhã à noite com o show nacional na Old River. Vem pra cá cantar, Cassinão, Cassinão!
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Estúdio número 1 do seu rádio, Biquíni Cavadão, Janaína, pra recordar e matar saudades aqui na programação. E tá uma loucura, hein? É, você vai estar concorrendo aqui a um par de ingressos. Você tá afim? Tá valendo aqui um par de ingressos pra você curtir Cassinão, show nacional com Cassino amanhã à noite na Old River em Jaraguá do Sul. Eles estarão pela primeira vez em Jaraguá, hein? Camarotes já esgotados. Ainda tem alguns ingressos ainda pra venda, mas ó, tem que correr, tá? Manda aí, hashtag Cassino. Quem tá por aqui participando conosco, uma ótima tarde pro Eliseu. É, boa tarde aqui também pra Camila que tá participando. Oi, Camila, boa tarde, bem-vinda, obrigado pela audiência. A Leia também, oi Leia, boa tarde, hashtag Cassino. Valendo um par de ingressos pro Cassino amanhã à noite, hein? 984027371.

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0: 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Hashtag cassino, valendo par de ingressos para você curtir o cassino nesta sexta-feira. Amanhã à noite, na Old River, em Jaraguá. Tem Cleito e Romário.
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Jornal número 1 do seu rádio, Mari Fernandes e o telefone sem fio. É a programação 99.1. Nesse clima de quinta-feira, 10 de setembro, valendo um par de ingressos pra você curtir o Cassinão. Hashtag Cassino, manda aí. Tá valendo aquele par de ingressos pro Cassino. É, Cassinão. Vem aí amanhã à noite na Old River, em Jaraguá do Sul. A festa vai bombar por lá, hein? Vai ser um festerê danado. 984027371 para você participar aqui, participar e interagir conosco. Belezeira? Show de bola então. Vou fazer o seguinte, vou pro intervalo comercial rapidamente e eu volto já trazendo muito mais na programação. Vai participando, hashtag Cassino. Uou!

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28: Vamos lá falar então com ela, Camila Cardoso.
32: Previsão do tempo para esta quinta-feira. É uma quinta-feira em que a gente tem condições de tempo instável em todo o setor norte catarinense. Na verdade, as áreas próximas ao estado do Paraná estão em alerta, tanto nesta quinta quanto amanhã na sexta-feira. As condições em relação à temperatura são estáveis, não passam da casa dos 20 graus nesta quinta e não passam dos 22 na sexta-feira. A chuva pode vir pontualmente forte, associada aí a temporais, com descargas elétricas e até mesmo queda de granizo. Rajadas de vento são esperadas também para o litoral norte catarinense, principalmente para as áreas do Planalto Norte catarinense. Portanto, uma quinta e uma sexta-feira com alerta total para nós aqui em Jaraguá do Sul e região e para os nossos ouvintes de áreas do litoral norte, do Planalto Norte e até mesmo do Vale. No final de semana, a chuva se afasta mais em direção ao estado do Paraná e São Paulo e aí a gente tem, apesar do tempo nublado, o alerta cessando ali no final de semana. Portanto, esta quinta e amanhã na sexta, muita atenção em relação a temporais com chuva intensa, queda de granizo e até mesmo rajadas de vento. Camila Cardoso, especialmente para o Estúdio FM, a número 1 do seu rádio.
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28: Opa, por aqui continuamos na audiência 99.1, quinta-feira, 10 de setembro. Ema, tá valendo um par de ingressos pra você curtir Cassino.
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28: Show nacional amanhã à noite na Old River, aqui em Jaraguá do Sul, promoção exclusivaça da estúdio, hein? Participe aí, hashtag Cassino. Depois do bloco aqui musical, vou trazer o sorteio já.

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1: Estúdio Almirão do seu rádio, Chapelu, Devandro Luca, na programação Estúdio FM. Um abraço aí pra galera. Alô, turminha. Meu querido Dani. Galera aí da, né, rapaziada aí da Jaraguá Tendas. Galera tá lá no Galpão, estão lá trabalhando. Abraço pra galera aí do Jaraguá Tendas. Amanhã vai estar conosco lá também, no show do Cassinão.
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1: Amanhã tem Cassinão na Old River, promoção exclusivaça também da Estúdio FM. Um showzão de primeira. Ó, vamos lá, eu vou trazer quem tá levando então o par de ingressos. Vai curtir o Cassino amanhã por conta da Estúdio. Parabéns aqui pro Eliseu. Alô, Eliseu! O Eliseu do final 1041. Eliseu, você tem até amanhã aqui, né? Pra retirar o seu par de ingressos pra curtir Cassino amanhã, show nacional com Cassino na Old River. Vai ser um festa aí, você que curte os anos 2000 aí. É um prato cheio a festança. Vou pro intervalo e volto já trazendo o meu bloco saideira por aqui. 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
1: Muito bem, vou deixando aqui meu bloco saideira. Tá certo, gente, eu volto amanhã a partir do meio-dia. Amanhã já de manhã pelos flashes e ao meio-dia e 25 com o nosso hashtag estúdio. Na sequência, nosso bloco saideira e daqui a pouco Guido Caso Bosque.

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0: Esse é o som da Ella Langley. Choosing Texas aqui na número 1 do seu rádio. Que bonitinha essa música, né? Pra fechar mais um hashtag. Na sequência tem Rádio Blog. Não sai daí. Estúdio 2 e 12.
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2: Oi, oi, oi, turma, boa tarde, boa tarde. A Rádio Blog vai começar. 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
2: 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Aê, chegou a quinta-feira, 10 de setembro, 20 graus, nessa tarde maravilhosa. Simbora, ouvir música boa, se divertir aqui na programação da Estúdio. Tenho de presente combo do Xuxa, 2 dogs eggs, mais 2 cocas e também um par de ingressos pro baile do Chopp do Butuca Esporte Clube. É dia 12, tá chegando, gente, é sabadão. Banda legal animando. Sabe o que você faz pra participar?
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2: Paredão. Você exerce seu direito ao voto. E aqui você nem precisa de título de eleitor. Ó, que beleza. Vamos lá então, pras opções aqui do Paredão. Lembrando que a mais votada a gente ouve de novo daqui a pouco. Tá bom?

0: música 1, Jorge Mateus, Só Se For Sozinho. Esse é o nosso paredão, 984027371, valendo combo do Xuxa e também par de ingressos pro baile do Chopp do Butuca Sport Club. Música 2, Fred Fabrício, Você Não Cuidou.
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0: Fabrício, é a música 2, o Paredão, Você Não Cuidou. Música 1 já tocou, Jorge Mateus, Só Se For Sozinho. Enquanto isso, você vai votando.
1: Eu decidi.
0: Qual das três você vai salvar aqui do espanhol, hein? Venha 3, Marcos Bellucci, Pena Que Você Já Namora.
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0: Band FM, a número 1 do seu rádio, Marcos e Belucci, Pena, que você já namora, música 3. Fechando mais um paredão, vou contar os votos e já já eu trago o resultado aqui na número 1 do seu rádio. Não, sai daí. Estúdio 2h27.
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6: Ai, ouvinte da estúdio que vai curtir esse super bailão. Tá levando par de ingressos. Mais o combo do Xuxa com dois dogs eggs e duas cocas. É o final do telefone 8623, Margarete! Parabéns, Margarete! 99,1. Ganhou! Tchan, tchan, tchan! Ganhou!
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6: Paredão. Sem tempo pra mais nada. Votos computados. E quem ganhou foi a música 3. Marcos de Belucci. Pena que seja na mora. Então vai pra parede. Senhor Fred, senhor Fabrício. Jorge Matheus também vai.
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0: Estúdio FM, a número 1 do seu rádio, Juan e Leandro, Danilo e Davi e a fofoca do ano aqui na nossa tarde. Aê, maravilha! Muito obrigado pela sua audiência, você que está junto com a gente aqui no site e no aplicativo da Estúdio FM aí também. Tamo junto, ó, deixa eu chamar o Mário Júnior pra vir trocar uma ideia. Ô Mário, chega aí nesse mic, que já vou aproveitar, bicho, vou fazer um vídeo aqui. E aí, cara, nós matamos dois coelhos numa cajadada só.
1: Aí, ó, seu bichão, hein?
0: Boa tarde, Mário.
1: Boa nosso tarde, DJ. Meu querido Guido Kasuboski.
0: Que beleza, chegando mais um super evento, hein? Pra quem gosta de bailão, sabadão, né? Lá no pavilhão da Feca Arroz, Massaranduba, tem aí o super baile do Chopp com a banda legal, né?
1: É isso mesmo, ó. Gente, então assim, ó, tá rolando o sorteio no ingresso, sorteio de ingresso, são 10 ingressos, uma mesa e mais 15 copos de chopp, equivalente a 15 litros de chopp, tá?
0: 15 litros de chopp, 35 copos.
1: É pra você beber à vontade, gente, pra amanhã, ah, tá?
0: Eu já ia perder a conta, ali acho que no 18º já.
1: É, pois é, você tem que participar até amanhã, tá, Guido?
0: Até amanhã.
1: Lá no Instagram da Estúdio, participe até amanhã, marque um amigo, porque sabadão acontece no pavilhão da Feca Rosa, o baile do chopp do Butuca Esporte Clube com 4 horas de banda legal.
0: Aê, participa, arroba Estúdio FM, você concorrer esse mega combo e se divertir. Isso aí. Ó, tem um passo a passo ali, né?
1: Tem o passo a passo.
0: Facinho, facinho, segue ali o passo a passo certinho e pronto. Boa sorte aí.
1: É nóis. Maravilha, é nóis.
0: É nóis. Estúdio FM 12:47.
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13: 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Aí, tô de cara. Chamei o Mário aqui pra conversar comigo, falar aqui do baile, que eu queria aproveitar pra gravar um vídeo, ao mesmo tempo pra postar no Instagram, e adivinha? Não gravei. Ah, que beleza. Ai, ai, que coisa, né? Olá em casa, Léo e Júnior. Não, não que eu queira o Léo e Júnior lá em casa. Você me entendeu, né? Vai!

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0: Band FM, a número 1 do seu rádio Ana Castela, é que eu não te esqueci. E a produção acabou de liberar o prêmio dessa tarde aqui do Rádio Blog. Eu tenho hot dog de costela, pizza dog. Pra concorrer, manda mensagem aqui no 984027371. 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
0: 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Vamos que vamos! Nosso rádio blog, nas suas últimas rádio blog. É o penúltimo, né? É o penúltimo. E a partir de segunda-feira, tudo novo! Tudo novo!

0: 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Daqui a pouco a gente continua. Mais rádio blog pra você. Hora 3:13, boa tarde.
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16: Aê, boa tarde. A galera curtiu tanto o Zezé, falou assim, toca mais uma do Zezé, toca mais uma. 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Canta, Zezé.

0: Misto de FM, a número 1 do seu rádio, Simone Mendes. Direitos iguais. Aqui no Rádio Blog tem um hot dog de costela maravilhoso. Tem uma baguete parmesão com salsicha, costela desfiada, vinagrete, molho tomate, molho pizza dog, batata palha e também tem milho. Claro que não pode faltar. Pizza dog mandou bem no lanche da tarde da galera aí. Manda mensagem pra se cadastrar aqui, né? Concorrer. 984027371. Daqui a pouco a gente continua. 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
0: Opa, de volta por aqui, Priscila. Boa tarde pra você, maridão. Já veio buscar os ingressos aqui. Parceiro feliz da vida, aí sim, hein? Alô pra Rose, ligada com a gente, a Pamela, a Ricardo, Kelly. Tamo junto, hein? Marcos e Belucci.

0: Estúdio FM, 20 para as 4.
1: Você sabe, né? Nem doeu.

0: 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Tá aí, Matheus e Cauã, nem doeu. Fechando mais uma sequência. Daqui a pouco tem mais Rádio Blog por aqui. Alô pro Thomas, tá ouvindo a gente? Boa tarde. Estúdio 13:43.
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4: Vamos lá, ó, daqui a pouco tem mais paredão aqui na Estúdio FM pra você concorrer prêmios. 3h47, 20 graus de temperatura, quinta-feira, bebê. Semana mais curta, né? Coisa boa, Gustavo Lima, pra fazer o clima. Ó, rimou.

0: Rádio FM, a número 1 do seu rádio, Danilo e Davi. Eu não sou terapia na nossa tarde. Fala, alemão!
1: Boa tarde, Estúdio FM. Uma ótima tarde pra nós. Tudo de bom. Que é Avenida Rio da Luz.
0: Tamo junto! Valeu, galera do Rio da Luz! Tamo junto! Valeu, valeu! Daqui a pouco tem mais Rádio Blog por aqui. 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
0: Bora lá, que a música não para aqui nos 99.1. Obrigado pela sua audiência, pela parceria de sempre. Vamos fazendo a trilha sonora aqui, agora tem Maiara e Maraíza.
11: Existe uma teoria que se chama 90-10, onde uma pessoa tem 90% daquilo que você procura em alguém, só que você foca naqueles 10% que falta. Você sai pra rua, se aventura e realmente você encontra aqueles 10%, mas não se deu conta que perdeu os 90%.

0: 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Menos é mais. Natan, pela última vez. Daqui a pouco tem o Paredão. Paredão valendo presente pra você aqui na estúdio. Não sai daí. Não, não, não. Ai, ai, ai. 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
0: Vamos nessa, ZYD741, Estúdio FM 99.1, Jaraguá do Sul, Santa Catarina. Guia do Cazubo com você, espanhol tá aqui também.
13: Que passa, boludo?
0: Pra começar mais um Paredão.
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0: Bem, muito bem, muito bem. Amanhã tem, pela primeira vez em Jaraguá, Cassinão
13: Brasil!
0: É, cassino na Old River. Uma festa que promete trazer os maiores sucessos aí, né, dos anos 2000. Cassinão que marcou uma época. Tem um par de ingressos aqui. Bora participar, votar na sua música preferida pra concorrer? Assim, bem bonitinho. Vamos lá, a música 1 é do Lucas e Igor Flash. Aí vem a música 2, Murilo Ruf, Saudade Estranha. E a música 3, Felipe e Rodrigo, Ignora.
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0: um Flash, Lucas e Igor, valendo par de ingressos pro Cassinão amanhã na Old River. Vem música 2, Murilo Huff, Saudade Estranha.
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Saudade, Saudade Estranha, música 2. E tá valendo um par de ingressos pro Cassinão amanhã na Old River. 98402-7371. Vem, Felipe, Rodrigo, música 3, ignora.

0: música 3, Felipe e Rodrigo. Tocou a 2, Murilo Huff, Saudade Estranha. E a 1, com Lucas Igor, Flash. Amanhã tem Cassinão.
1: Cassinão, Brasil!
0: Tem um par de ingressos e já já a gente vai saber quem leva. Estúdio 4 e 23.
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0: Fala comigo, Souza Filho.
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15: Aí, estamos de volta. Daqui a pouco tem Chá das 5. Hoje é dia de classificados do chá. Tem o Dr. Barroso e o Toletim. Muitas atrações pra você. Boa tarde, chega mais que agora tem resultado do paredão. Bora!
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15: Quem tá levando um par de ingressos pra curtir o Cassinão?
19: Cassinão!
15: Amanhã na Old River, final do telefone 0921 Eduardo. Voltou aqui no paredão e faturou. Só passa aqui na estúdio para retirar. e Lucas Igor foram os mais votados, hein? Pode pra parede, Felipe, Rodrigo, Murilo Rufi, não deu pra vocês hoje, hein?
7: 3, 2, 1, fuego!

0: Estúdio FM, a número 1 do seu rádio, Henrique Juliano, Rancorosa. Daqui a pouco tá saindo o hot dog de costela da Pizza Dog. Ainda dá tempo de você participar aqui, 984027371. É já que eu volto, não sai daí. Estúdio 4:39.
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6: Chitãozinho e Chororó, com Simone Simaria chegando para abrir mais um bloco do nosso rádio blog. Ótima tarde para você. Alô para Cíntia, Carla do Estrada Nova, Reginaldo, valeu.
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8: Esse é o hit, todo mundo sabe cantar, hein? Simone Simaria, Chitãozinho e Chororó.

0: 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Vou pro intervalo pra voltar com o resultado do hot dog de costela da Pizza Dog aqui do Rádio Blog. Estúdio 4h53.
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0: Ô, produção, alguém aí viu minha camisa de força? Ó, sem ela eu não entro no ar, hein? Eu não entro no ar! Eu não entro no ar! Hot dog costela. Tá indo pro Marlon. Aê, Marlon. Parabéns. Faturou. Só passa aqui no estúdio pra retirar e na sequência tem Choda 5. E hoje tem classificados por aqui.

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1: De FM, a número 1 do seu rádio, fechando o Rádio Blog com Guido Cazubo. Após o intervalo, nós voltamos com classificados do

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0: Boa tarde, senhoras e senhores. Está no ar para toda a rede, inclusive para a rede do Baianinho Estrada Nova, que sumiu, desapareceu, escafedeu. Oh, yes. Mais uma edição dos Classificados do Chá. Para você fazer o seu brique, fazer o seu anúncio, aproveitar a audiência incrível do Chora 5 e fazer o seu dinheirinho que você precisa, que eu sei. E sempre trazendo convidados especiais para ajudar. Eu falei ajudar você com o seu brique. Guido Cazubo, boa tarde.
1: Ajudar você desde que o anúncio seja bem feito, que você coloque a foto, que você coloque o enunciado com a descrição correta do produto e também
0: bota
1: que você
0: preço!
1: Seja sincero e coloque o preço, porque é muito importante, é vital que tenha o preço.
0: Regrinhas básicas, somente anúncios particulares, tá bom? Pra você participar aqui com a gente, somente anúncios particulares. Se for lojinha, tem que falar na exibição do estúdio.
1: Oh, yes.
0: Lojinha não pode.
1: Não.
0: Então, se você tem aí a sua bike pra vender, tá pensando em vender um terreno na praia, tá alugando um apartamento, precisa comprar uma bicicleta, faça o seu anúncio com a gente nos Classificados do Chá. Quem participa, concorre a uma deliciosa caipirinha, mais sobremesa de Nutella da Bread 383.
1: Delicious.
0: E par de ingressos pro show do Cassino.
1: Cassinão.
0: Vai, Cassinão. Cassino.
1: É amanhã.
0: É amanhã na Old River. Par de ingressos para curtir o Cassino amanhã. Então, 98402-7371. Manda foto, bota preço, põe a descriçãozinha legal, que a gente vai passar pelo filtro do Guido Cazubi, Porta Nova, e fazer um anúncio bem legal para você vender o seu produto. Tá bueno?
1: Inclusive, depois eu tenho anúncio para fazer também aqui, tá?
0: Opa, Guido tem também classificado para a gente.
1: Vai, tá, tem um produto bom aí.
0: Show de bola. E hoje, quinta-feira, dia de Classificados do Chá, também é o dia de defesa do consumidor hidrossanitário brasileiro, com o quadro Toletim, com o Dr. Barroso. O Toletim do Consumidor tem hoje, daqui a pouquinho.
1: Que maravilha!
0: Chá das 5 está começando.

0: 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Muito bem, classificados do Xará 5. Recadinhos para o Paulo Rafael, que mandou mensagem aqui, só com foto, não pôs descrição de produto, não faço a menor ideia do que seja isso.
1: Bonito, bonito.
0: Ah tá, agora ele colocou. Bota preço, bonitinho, daqui a pouco eu falo do Paulo então. Também o nosso amigo ouvinte que mandou aqui, o Éder, ele mandou aqui, bonito, foto, o que é o item, só que não, a TV, ela é smart ou não é smart? Né? Enfim.
1: Tem controle ou não tem controle?
0: É. O ar-condicionado, quantos BTUs, né? Então, põe mais completa um pouco a descrição aí do produto pra ficar fácil pra gente, tá bom? E o Leomar continua tentando vender aquela pia.
1: Não vai, né?
0: A pia concretada,
1: não,
0: tá bom?
1: Não vai, não vai.
0: Tá pedindo, quanto que ele tá pedindo essa pia? Ai, meu Deus do céu. Acho que é R$50 ele tá pedindo essa pia. R$50?
1: 50, 60 pila?
0: R$50. Tem foto da pia aqui.
1: Mas a churrasqueira não quis vender por 50.
0: Não, também não quero mais. Tá louco? Ele usou, tá usando. É,
1: sabe o que faz essa churrasqueira, né? Senta nela com braseira
0: assim. 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
6: Beleza, beleza, maravilha. Já estamos de volta com o nosso Xará 5.
7: Oi, oh, yes.
6: Deixa eu abrir a porta, que tá recebendo visita aqui. Vamos lá. Opa. Abre a porta.

0: Muito bem, estamos recebendo aqui o Eduardo do SESI para fazer um convite para você. Neste domingo tem a Corrida do Bem do SESI. É isso, Eduardo, tudo bem? Boa tarde.
1: Boa tarde, Regis, boa tarde a todos os ouvintes. Isso mesmo, no próximo domingo, dia 13, né? A partir das 6:30 da manhã estaremos lá, né? Já às 6:30 já será a largada da Corrida do Bem, né? Uhum. É essa etapa que está fazendo parte de um circuito estadual e das Corridas do Bem, né? Do SESI, né? Uhum. A nossa etapa será a 12ª.
0: Ah, é no estado inteiro, então, né?
1: É todo, isso. No próximo domingo acontece tanto aqui em Jaraguá quanto em Chapecó. Então serão duas etapas simultâneas.
0: Legal.
1: Né? Mas ao todo serão 16 etapas.
0: Então já existem pessoas inscritas, é possível se inscrever também? Como é que faz? Como é que funciona?
1: As inscrições encerraram na última terça-feira.
0: Uhum. Né? Como foi a procura? Foi legal?
1: Foi extraordinária. Uhum. Superou todas as expectativas. Nós atingimos isso, até superamos a nossa meta. Então nós teremos 1.200 participantes aí da corrida, entre os caminhantes, né? Uhum. Entre caminhada e corrida.
0: Existem atletas que participam das outras edições também em outras cidades durante o ano, ou é específico para Jaraguá do Sul?
1: Sim, sim. É. Pelo que assim, a gente deu uma corrida de olho ali na lista de inscritos, teremos atletas da nossa região, uhum, e também de outros municípios da região, até de Curitiba.
2: Olha, eu já pude acompanhar algumas edições da Corrida do Bem em outras cidades e, cara, sempre foi uma adesão muito legal na galera. E vai todo mundo, a galera chega junto mesmo, participa, e cada vez mais pessoas novas chegando também, né? Sim. Porque vê o evento quando é legal, quem já participou indica, então sempre acaba vindo gente nova, né? Que não é atleta necessariamente ainda, né?
0: A organização do SESI, né? É diferenciado, né?
1: Sim, isso aí. Sim. É isso mesmo. E assim, e é porque até as pessoas perguntam, por que Corrida do Bem? Né? Então, assim, às vezes, né, levanta esse questionamento, porque parte do valor arrecadado com as inscrições é destinado a uma instituição de cada um dos municípios.
0: Bacana.
1: O nosso aqui vai ser a Casa São José, esse ano.
0: Show. Isso, qual o percurso? Qual que é pra cá?

0: Caminhada e para corrida, como é que é feito?
1: Então, é um percurso de 5 km, né? Uhum. Os 10, obviamente, vão fazer 2 voltas, então vai sair lá do pavilhão de eventos, né? Sentido ali ao Comprão, tá? Uhum. Um pouquinho antes do Comprão, ele não vai chegar na rotatória. Um pouquinho antes do Comprão, ele vai dobrar à direita, vai passar pelos fundos do Comprão, né? Passa por dentro do pátio do Comprão, inclusive é um dos nossos apoiadores, né? Patrocinadores. E aí, na saída daquele... no estacionamento, lá vai dobrar à direita, passa a ponta ali do Curtume.
0: Entendi.
1: Esquerda ali pelo Jaraguá esquerdo, né? Até lá na Ponta Arge, retornando ali pela Volta e Marco, passa em frente ao pavilhão.
0: Legal.
1: Um pouquinho antes do posto Mimi, faz o retorno e entra novamente ali no pavilhão.
0: Quem quiser acompanhar pra torcer, acompanhar um conhecido, só chegar. A partir da a largada, que horas que é?
1: A largada é 6:30 da manhã.
0: É cedo, bicho. É
1: cedo.
0: É 6:30. É isso aí, pessoal. Todos estão convidados então para participar da Corrida do Bem do SESI nesse domingo, dia 13, 6:30 da manhã, largada ali na perto do parque de eventos, né?
1: Vai ser no pavilhão mesmo.
0: Pavilhão,
1: vai ser
0: né?
1: Lá no
0: largada e chegada
1: isso,
0: lá. Né?
1: Largada e chegada na estrutura do pavilhão.
0: Legal. Mais algum recado, Eduardo?
1: Então, a gente, claro, pensa na organização como um todo, né? Uhum. Assim, é uma das nossas principais, né? Assim,
0: preocupações,
1: né? As nossas responsabilidades. Mas como a gente sempre fala, né? Atenção aos atletas e também atenção à comunidade que mora, que vive em torno, né, do percurso da prova. Então nós teremos ali até as 8 da manhã algumas ruas, sentido tanto centro-bairro, bairro-centro. Então, no caso ali, por exemplo, da João Januário Airoso, vai estar funcionando ali da Ponte do Curtume até lá, a próxima ao Arroz Urbano.
0: Sim.
1: Né, em meia pista, né? Não teremos ali...
0: Mesmo porque é bem cedinho no domingo, né? Então, quer dizer, foi justamente pensado nisso, né?
1: Exato.
0: Um período que não tem muito movimento na cidade, né?
1: Exato.
0: E é um horário, então, para você que, caso trafegue nessa região, fique atento à sinalização, né?
1: Isso, vai estar, nós estaremos com um staff de em torno de 100 pessoas,
0: então,
1: né? Distribuídos ali tanto no parque quanto no percurso, né? E retornando ali pela Volta do Marco também, em meia pista vai estar isolado, né?
2: Isso aí. É um baita evento, é bonito.
1: Sim. E é claro, no dia da prova, né, nós teremos, claro, pensando também tanto do esporte, do exercício, sim, mas também a gente pensa no equilíbrio.
0: Sim.
1: Né? Então teremos ali na chegada a água, as frutas, né?
0: Ah,
1: já tradicionais das provas, né? Café com cuca lá, oferecido pela Pronte Pane, também dos nossos patrocinadores. Também cada um dos participantes, né, dos adultos, vão ganhar um tiquezinho da cerveja, um lançamento da Stannis, mais low, que é sem glúten, sem álcool também.
0: Já, né? Chega tomando uma breja.
1: Exato. O torresmo do Java também.
0: Opa, legal.
1: Pensando no equilíbrio, como eu falei. E, claro, outros patrocinadores que também vão oferecer alguns produtos também, né? E além da corrida, no mesmo evento, nós teremos ali, em paralelo, um festival chamado Festival Som e Movimento.
0: Uhum.
1: Também com bandas aqui, serão 5 bandas aqui da cidade, né? Que logo após a largada vão se apresentar participando de um festival.
0: No parque de eventos ali, né?
1: Também no parque de eventos.
0: Todos convidados. Muito bem, nesse domingão, a partir das 6 horas da manhã, você está convidado a conhecer essa corrida do bem. Quem sabe na próxima você não se inscreve, né?
1: Exato, quem não conseguiu fazer a inscrição dessa vez, nos outros anos também teremos aí uma nova etapa aqui em Jaraguá.
0: Show, né? De bola, Eduardo. Sucesso pro evento. E volte mais vezes.
1: Tá ótimo, agradeço o espaço, agradeço aí, né? O estúdio, como eu falei, às vezes a gente passa correndo aqui pela frente, né? Tinha curiosidade de conhecer, né? 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
0: Corridas do Bem, do SESI.
2: Do SESI, é domingão.
0: Aí. Valeu, Eduardo.
1: Valeu, um abraço.
0: Aquele abraço. Vamos correr.

0: número 1 do seu rádio. Muito Oba! Bem. Vamos lá então, alguns anúncios, Guido?
1: Temos anúncios.
0: Esse anúncio aqui do... Tô bastante em dúvida com relação ao seu anúncio, viu, Éder? Mas tudo bem, vou fazer aqui. Ele tá vendendo uma geladeira por R$3.000, de duas portas. Um lado é freezer e o outro é geladeira, eu acho que é assim, nesse estilo.
1: Tá.
0: É uma TV 55 polegadas por R$2.000. Só essa informação que eu tenho. E um ar-condicionado por R$1.000. Só essa informação que tem. Ar-condicionado é Consul.
1: Quantos BTUs?
0: Não tem nada. Nenecas de pitibiribas. Boa tarde, piazada. Meu nome é Paulo e estou vendendo uma gaiola para codorna. Que legal esse anúncio. Que assim, é bem específico, né? Gaiolas para codorna no Chada 5. Descrição do produto acima. Tá bom. Valor R$170, ele aceita a proposta. Então tá aqui, ó. Gaiola para... Tem foto da gaiola para codorna. Mais uma aqui. A Ana Paula tá vendendo um PlayStation 4 por R$1.400.
1: Uau!
0: Tem a câmera, tem a, dois controles, 1, 2, 3, 4, 5, 6 jogos. Enfim, tem as fotos aqui, quem tiver interesse no Play 4. E daqui a pouco tem Toletim do Consumidor com o Dr. Barroso. 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
2: Com o segundo episódio da série Banheiro Químico.
3: Olha aí.
2: Vem
3: uma
2: ele.
3: Série, cara.
2: Formado na que Boston University e também na Chicago University. Doutor Barroso chegando com o toletim do consumidor.
3: Sai, doutor Barroso! Lindo!
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5: Dr. Barroso, eu tenho receio de usar o banheiro químico. Qual a sua dica para perder o medo?
6: Veja bem, consumidor da Ordem Sanitária Nacional. O primeiro passo é entender que o banheiro químico é uma instalação sanitária perfeitamente utilizável, desde que esteja em boas condições. O cheiro é desagradável? Pode ser, mas não significa necessariamente perigo. De fato, o banheiro químico realmente possui uma arquitetura capaz de despertar certa insegurança no cidadão. A acústica também assusta. Qualquer movimento esfinteriano parece ressoar de forma muito mais amplificada, gerando um constrangimento tanto ao cidadão evacuante quanto aos transeuntes externos que podem se assustar com o barulho. Agora, se o banheiro começar a balançar demais, interrompa imediatamente o procedimento, porque aí entramos na instabilidade hidrossanitária com potencial de tombamento. Inclusive, certa vez atendi ao caso de um rapaz no município de Rolândia que desenvolveu cabinofobia química depois que viu no TikTok um vídeo em que alguns amigos derrubam um banheiro químico enquanto o cidadão estava lá dentro, provocando uma verdadeira inundação de ativos orgânicos sobre o usuário. Nesse caso, consumidor, o problema não era o banheiro, era a amizade de procedência duvidosa. Para utilizar com segurança, basta verificar se a cabine está nivelada, íntegra, bem posicionada e com a tranca funcionando. Se estiver tudo certo, pode entrar sem medo. Porque, consumidor, o maior risco do banheiro químico não é usá-lo, é permanecer lá dentro tempo suficiente para começar a criar vínculo afetivo.
4: Você ouviu?
3: Meu maior medo. Tá no banheiro químico e alguém derrubar o banheiro. Cara.
2: Nossa,
3: eu tenho pesadelos com isso.
2: Leva uma fralda.

0: Botini, não entendi, Botini.
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4: Todo mundo tem uma lembrança boa, né? Então vamos cantar assim, ó.

0: Bom demais!
1: Estúdio FM número 1 do seu rádio, fechando mais um bloco aqui, classificados do chá. A gente volta já com mais anúncios, hein? Faça o seu brinque com a gente. 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
8: Ô, produção, alguém aí viu minha camisa de força? Ó, assim ela não entra no ar, hein? Eu não entro no ar!
10: Muito bem, estamos de volta!
8: Não entro no ar! Vou começar programa novo, tu viu?
10: É.
8: Meu programa.
10: Segunda-feira.
8: Meu programinha. Um programa pra dizer meu.
10: É um fora da caixa mesmo, né? Vamos lá, então, ó. Não assinou a mensagem, não sei quem é. Tô em dúvida se é lojinha. Mas vamos lá. Ele tá vendendo o xodó dele, que é um Volvo C30. 2.0, câmbio manual com 170 mil quilômetros original, para-brisa original ainda, carro lacrado, todo legalizado, roda, altura e iluminação, no Pix sem troca por R$42 mil. Ele tá fazendo um investimento, quer vender o carro dele, é um Volvo C30. Tá bom?
8: Tá bom.
10: É, mais uma aqui.
8: É um carro que, um tipo de carro que ele vai tão bem que ele vai duas vezes, né?
10: Ah, é?
8: Vou e vou.
10: Não, é o carro que pede, que avisa que vai visitar o vovô em breve.
8: Vovô.
11: Você vem me visitar, meu neto?
8: Vovô.
11: Ai, meu neto. Meu netinho.
10: Boa tarde, galera. Vendo o berço portátil da marca Graco. Versátil e prático para transporte. Acompanha um colchonete individual por R$350. É o Marco que mandou aqui, ó. Tem um
8: berço portátil.
10: Fotos do berço portátil. Aí vai, leva na sacola e tal, tudo bem? Tudo bem.
8: Cada coisa que inventam, né, Porta Nova? Que loucura.
10: Mandar um abraço pra galera do Colégio Evangélico de Jaraguá do Sul, foi campeão do JESC, da fase regional.
8: Olha aí.
10: Os jogos foram na cidade de Vitimarsum. E o Colégio Evangélico venceu Indaial por 3-0. Venceu o presidente Getúlio por 5-0. E eles estão classificados para o estadual.
8: Que orgulho, então, rapaz!
10: Parabéns aí aos meninos.
8: Parabéns!
10: Atletas do Colégio Evangélico Jaraguá!
8: Representando muito bem nossa Jaraguá. Valeu, galera!

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0: 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Primeira hora dos classificados do chá, e você já...
1: Tem alguma coisa pra vender aí, né? Que você quer se desfazer, a mulher tá implicando contigo aí.
0: Olha, milagrosamente hoje não apareceu nenhuma bicicleta pra venda.
1: Pois é, tem dia que chove bicicleta.
0: É, né? Hoje não tá chovendo bicicleta. Tá chovendo outra coisa, menos
1: tá chovendo bicicleta. Estrelas, é. Tempestade de paixão.
0: Então mande seu anúncio aí, 984027371. Se você tem uma casa pra alugar, quer comprar uma bicicleta, comprar um pneu, vender uma...
1: Eu até tinha um anúncio aqui pra fazer,
0: né? Ah, tem um anúncio,
1: né?
0: Do Guido.
1: Só que daí o Porta Nova falou, e este anúncio não é digno.
0: Aí, ó, tá vendo? Quando
1: eu
0: você fala...
1: Eu mesmo caí aqui no filtro do então, Chá da 5.
0: Você não fala pros ouvintes colocarem produtos aí com... selo de qualidade do Inmetro, aí você vem e me anuncia um negócio faltando peça, aí não dá,
1: não é,
0: né, velho?
1: Falta peça, cara.
0: Depois você fala, no próximo bloco tem um anúncio do Guido, eu vou criticar ele, vou ter o prazer de criticá-lo.
1: Ah, nossa, como você nunca fizesse, né?
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6: Muito bem, já estamos de volta com Classificados do Chá. Daqui a pouco tem um anúncio do Guido, tá? Vamos deixar pro próximo bloco.
7: Nossa, não vai rolar esse anúncio pelo visto.
6: Vai sim.
7: Você está empurrando com a sua barriga.
6: É que nesse nós vamos ajudar dois ouvintes. Classificados de ajuda.

0: Muito bem, a Denise pede a nossa ajuda. Foi perdido um molho de chaves com controle, chave e tag ontem à noite no centro de Jaraguá, no trajeto centro Jaraguá Esquerdo, barra do Rio Cerro. Esse trajeto bem curtinho, né? Centro, barra do Rio Cerro. Então, se alguém encontrou um molho de chaves aí, né, com controle, tag, informe a gente aqui no nosso WhatsApp da estúdio ou deixe aqui na nossa recepção que a gente comunica a Denise, tá bom? E foi perdido um celular e uma chave com um chaveiro rosa nas proximidades da Câmara de Vereadores até a Igreja Matriz em Guaramirim. Alô, você de Guaramirim, perto das 17 horas, agora há pouco. Então, se você encontrou aí uma chave, um molho de chave e um celular nas proximidades da Câmara de Vereadores até a Igreja Matriz de Guaramirim, manda uma mensagem para nós aqui no nosso WhatsApp da estúdio, 984027371, que a gente informa o Juliano.
1: Informamos sim. Dá para mandar parabéns atrasado, Porta Nova?
0: É meio vergonhoso mandar
1: parabéns. Você acha vergonhoso?
0: Mas antes tarde do que
1: nunca.
0: Mas
1: vergonhoso é você não mandar os parabéns pra pessoa, né?
0: Então manda.
1: Então um salve aqui pro Diego Barella, que tava de aniversário ontem. Parabéns, parabéns, felicidades, rapaziada aí, mandando salve pra você, o Léo e a turma toda.
0: Ontem? Nem faz tanto tempo assim. É. Tá no prazo, hein? Tá.

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1: Ei, é o nosso
0: chá das 5. Atenção, atenção, você que está precisando de um fogão quatro bocas aí para sua casa ou área de festa. Tá bom? Daqui a pouco tem um anúncio que é ó, preço, mas é preço de,
1: joinha.
0: De desapego total, tá bom? Classificados do chá. 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

0: Vai, Guido, eu não vou me intrometer por enquanto no seu anúncio. Vai.
1: Não se intrometa, porque o produto é bom. Um produto que fez parte da minha vida por alguns aninhos, né? E agora estou desapegando, né? Trata-se de um fogão. É um fogão, né? Quatro bocas.
0: Marca
1: Miller, modelo Moderato, né? Moderato é aquela marca tradicional dos fogões da linha mais básica ali, né? Da Miller. Sensacional, cor preta, né? Já tem um conceito todo diferente, né? Ele é pretinho, né? Bonitão. Fogão tá bonito. O que você vai falar?
0: Não, só quero saber dos senões agora.
1: Do quê?
0: Dos senões.
1: Como senões?
0: É dos defeitos.
1: Não, detalhe, uma ferrugemzinha ou outra ali vai ter em algumas partes, normal, né? As bocas não estão com bom funcionamento, não. Né? Aquelas tampinhas da boca, pra ser mais exato.
0: Tá, tem,
1: né?
0: A grade.
1: Tem a grade.
0: Tem a base.
1: Tem a base.
0: É a tampinha da boca que tá.
1: É a tampinha da boca que já.
0: Ela corrói, né?
1: Tá corroída. Daí o fogo fica meio louco assim, né? Tá. Fora isso, o fogão tá perfeito.
0: Você já assou alguma coisa no forno?
1: Pouquíssimas vezes,
0: mas
1: inclusive.
0: Tá de boa?
1: A parte do forno é semi-virgem ainda.
0: Ah, então ele tá. É bom que ele pode estar limpo, né?
1: Exato.
0: Não tá tão sujo.
1: Exato.
0: Quanto você tá pedindo esse fogão?
1: R$140.
0: Olha aí que maravilha, gente.
1: R$140.
0: Tem foto do elemento?
1: Tenho foto.
0: Tá,
1: só que quando eu tirei a foto, é isso que o porta-nova me pegou no pé aqui. Quando eu tirei a foto, as grades não estavam, porque nesse momento estavam sendo lavadas.
0: Tá.
1: As grades, né? Uhum. E aí eu pensei, vou tirar assim mesmo. E tirei a foto sem as grades.
0: Tá.
1: Mas se você faz questão das grades, eu tiro foto das grades.
0: Tá. Se você não entregar o fogão, você vai para trás das grades,
1: né?
0: Tá bom? Então, ó, se você tem interesse, o Guido manda a foto pra você. 140 pila no fogão.
1: Top.
0: Quatro
1: isso
0: bocas aí,
1: né?
0: Aí você só compra, que é baratinho, a tampinha das bocas.
1: Exato.
0: Aí. Tá feito? Fechou, então. Muito bem. Parabéns, Guido. Uma salva de palmas pra Guido Cazubo.
1: Obrigado.
0: Né, que fez um anúncio.
1: Vendi bem.
0: É, vendeu bem. Só ninguém vai ter interesse.
1: Lascado.

0: Uou, estúdio FM número 1 do seu rádio, intervalo rapidinho, a gente volta já, classificados do chá.
1: Vem com nós.
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0: Hora de colocar a nossa cuca pra funcionar.
14: Isso aí. Homens, atenção.
0: Homens.

0: pensamentos desmotivacionais. Pensamentos.
1: Passar a mulher pra trás é fácil. Difícil é passar pra frente.
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3: Existe uma teoria que se chama 90-10, onde uma pessoa tem 90% daquilo que você procura em alguém. Só que você foca naqueles 10% que falta. Aí você sai pra rua, se aventura, e realmente você encontra aqueles 10%. Mas não se deu conta que perdeu os 90%.

0: 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Após o intervalo, quem leva os presentes de hoje do Xará 5 e o Repeteco? Se você perdeu o Dr. Barroso no começo do programa, pode ouvir agora. Ufa. É o segundo episódio da série Banheiro Químico.
1: Isso aí. Tá bom? Tô letindo o consumidor já já.
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0: Chada 5! Quem tá levando o par de ingressos pro show do cassino amanhã?
1: Quem é o River?
0: Caipirinha e sobremesa ali no Tela da Brad 383 é a Janice do 9196, final 81.
1: Eu disse, aê. Janice!
0: Mas eu que disse, não disse?
1: Que beleza!
22: Eu tô indo embora!
0: Tchau, Guido, até amanhã.
1: Amanhã estaremos de volta 14h por aqui.
0: Vamos lá então com o repeteco do Toletim do Consumidor. Toda quinta-feira tem um episódio inédito e o segundo episódio da série especial sobre o banheiro químico. Pra você, pra fechar com chave de ouro o nosso Chá da 5. Vai!
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24: Dr. Barroso, eu tenho receio de usar o banheiro químico. Qual a sua dica para perder o medo?
25: Veja bem, consumidor da Ordem Sanitária Nacional. O primeiro passo é entender que o banheiro químico é uma instalação sanitária perfeitamente utilizável, desde que esteja em boas condições. O cheiro é desagradável? Pode ser, mas não significa necessariamente perigo. De fato, o banheiro químico realmente possui uma arquitetura capaz de despertar certa insegurança no cidadão. A acústica também assusta. Qualquer movimento esfinteriano parece ressoar de forma muito mais amplificada, gerando um constrangimento tanto ao cidadão evacuante quanto aos transeuntes externos, que podem se assustar com o barulho. Agora, se o banheiro começar a balançar demais, interrompa imediatamente o procedimento, porque aí entramos na instabilidade hidrossanitária com potencial de tombamento. Inclusive, certa vez atendi ao caso de um rapaz no município de Rolândia que desenvolveu cabinofobia química depois que viu no TikTok um vídeo em que alguns amigos derrubam um banheiro químico enquanto o cidadão estava lá dentro, provocando uma verdadeira inundação de ativos orgânicos sobre o usuário. Nesse caso, consumidor, o problema não era o banheiro, era a amizade de procedência duvidosa. Para utilizar com segurança, basta verificar se a cabine está nivelada, íntegra, bem posicionada e com a tranca funcionando. Se estiver tudo certo, pode entrar sem medo. Porque, consumidor, o maior risco do banheiro químico não é usá-lo, é permanecer lá dentro tempo suficiente para começar a criar vínculo afetivo.
0: Lenda.
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0: 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Muito bem, fechamos aqui nosso Xará 5 que volta amanhã bagunçando com 6 de jornada esportiva da turma Guido Cazubo. E após o intervalo tem hashtag segunda edição. 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
5: Ó o jeitão, ó. Ó o jeitão do menino.
6: Alô, Porta Nova.
5: Oi.
6: Você tá de brincadeira, né? Meu. Presta atenção no serviço.
5: Tá bom. 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Regis Porta Nova no comando da nave.
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5: Aham.
10: Boa noite.
5: Uma excelente noite pra você, começando mais uma edição do Hashtag Estúdio. Daqui a pouco tem clássicos da 99, daqui a pouco tem previsão do tempo com a Camila Cardoso. E é o seguinte, hein? Hashtag eu quero. Tá valendo par de ingressos pra curtir o baile do Chopp neste sábado lá no pavilhão da Feca Rosa em Massaranduba, com a banda legal e mais combo do Super Dog do Xuxa com dois dogs egg e duas cocas KS. Fechou? Hashtag eu quero. 98402-7371. Participe, tá começando!
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0: Uou, Estúdio FM, é número 1 do seu rádio, fechando o primeiro bloco aqui do nosso hashtag estúdio, hashtag eu quero, pra você concorrer a par de ingressos pro baile do Chopp nesse sábado lá em Massaranduba, no pavilhão da Feca Ross, com a banda legal e combo do Superdog do Xuxa. Hora da previsão do tempo, vamos lá. 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
0: Camila Cardoso com a previsão do tempo para você. Vamos lá, Camila.
3: As condições em relação à temperatura são estáveis. Não passam da casa dos 20 graus nesta quinta e não passam dos 22 na sexta-feira. A chuva pode vir pontualmente forte, associada aí a temporais, com descargas elétricas e até mesmo queda de granizo. Rajadas de vento são esperadas também para o litoral norte catarinense, principalmente para as áreas do Planalto Norte catarinense. Portanto, em uma sexta-feira com alerta total para nós aqui em Jaraguá do Sul e região e para os nossos ouvintes de áreas do litoral norte, do Planalto Norte e até mesmo do Vale. No final de semana, a chuva se afasta mais em direção ao estado do Paraná e São Paulo e aí a gente tem, apesar do tempo nublado, o alerta cessando ali no final de semana. Portanto, esta quinta e amanhã na sexta, muita atenção em relação a temporais com chuva intensa, queda de granizo e até mesmo rajadas de vento. Camila Cardoso, especialmente para o Estúdio FM, a número 1 do seu rádio.
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13: Muito bem, estamos de volta com o hashtag Estúdio FM. Daqui a pouquinho tem clássicos da 99. Agora tem Cupim na Mesa e Léo Santana.

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Muito bem, fechamos mais um bloco aqui do hashtag Estúdio, hashtag Eu Quero, beleza? Mande sua mensagem para concorrer. Após o intervalo, tem clássicos da 99.

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11: Se você é fã de rock, tem a audição perfeita e não passou as últimas 3 décadas dentro de uma redoma à prova de som, certamente você já ouviu Losing My Religion, música da banda R.E.M. Pois bem, talvez você se sinta velho ao saber disso, mas o disco que apresenta a canção mais conhecida do grupo tem uns bons anos. Losing My Religion, lançada como single em fevereiro de 1991, é faixa de Out of Time, o 7º trabalho de estúdio do R.E.M. Sem sombra de dúvidas, é a música mais famosa do grupo. Apesar de seu título, a música não fala exatamente sobre alguém que se distanciou de sua fé, mas sim narra a história, sempre triste, de um amor não correspondido. O disco Out of Time foi o disco que transformou o R.E.M. em uma banda famosa no mundo inteiro. Grande parte desse status que o grupo mantém até hoje é mérito de Losing My Religion, clássico que continua sendo muito ouvido até hoje. Prova disso é que seu vídeo no YouTube contabiliza mais de 1 bilhão de visualizações. Caso você seja a pessoa mencionada lá no início da história, que passou os últimos 30 anos em uma redoma e não conhece Losing My Religion, aumente o som e boa viagem.

0: Estúdio FM é número 1 do seu rádio e a fase pop da Rita Lee, né? Lança Perfume. Antes ouvimos R.E.M. com Losing My Religion, fechando os clássicos da 99. De volta amanhã aqui na Estúdio. 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
0: Oba! Estamos de volta com muito mais música pra você curtir a sua noite de quinta-feira, 10 de setembro. É, gente.

0: Estúdio FM número 1 do seu rádio, Gustavo Lima e o cabelo cor de ouro na programação Estúdio FM. É o nosso hashtag, hashtag eu quero, valendo os presentes dessa noite, par de ingressos pro baile do Chopp com a banda legal, sábado no pavilhão da Feca Rosa em Massaranduba, e mais combo do Super Dog do Xuxa. 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
3: Boa noite, Esporta Nova.
2: Curtindo boa música, claro. Paula Fernandes e Vitor e Leal.

0: Estúdio FM número 1 do seu rádio, beleza? Fechando com um sorriso maroto, mais um bloco aqui do nosso hashtag. Estúdio FM 8 e 18.
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0: Beleza, beleza, maravilha. Já estamos de volta. Noite chuvosa. Zezé de Camargo e Luciano, pra você curtir.

0: Estúdio FM número 1 do seu rádio, Kleber e Cauã. Fechando mais um bloco aqui, hashtag Estúdio, nesta noite de quinta-feira. A gente volta já com mais som pra você curtir mais música. 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
6: Beleza, no próximo bloco, quem leva os presentes dessa noite, né? Hashtag Eu Quero. Ingressos pro baile do Chopp, lá em Massaranduba, no pavilhão da Fé Carroz, com a banda legal e combo do Superdog do Xuxa.

0: filha do piseiro.
1: Opa! Estúdio FM, a número 1 do seu rádio, bom demais, hein? Filho Mijeca com o Munhoz e Mariano. Mornoc, busca lá o resultado ali na recepção. Quem vai levar, quem vai levar? O presente dessa noite. Estúdio FM 8:44.
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3: 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Quem tá levando o par de ingressos pro baile do Chopp no pavilhão da Feca Rosa em Massaranduba com banda legal e combo do Superdog do Xuxa é a Adriana. Adriana do 9982, sinal 24. Aê, Adri! Foi você. Parabéns. Muito obrigado a todos que participaram. Se você não conseguiu dessa vez, não desista, persista. Persistência é a chave para o sucesso. Obrigado pelo carinho da sua audiência. Vou deixar as saideiras, na sequência tem a Voz do Brasil. Logo mais às 10 da noite, o Nando Berti comanda o nosso Deixa Rolar. Uma excelente noite para todos nós.
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0: Brasil. As notícias do governo federal que movimentaram o país no dia de hoje.
1: Olá, boa noite.
2: Boa noite para você que nos acompanha em todo o país.
1: Quinta-feira, 10 de setembro de 2026.
2: Vamos aos destaques do dia.
1: Fim da taxa das blusinhas.
2: Sancionada lei que acaba com a cobrança do imposto de 20% sobre compras de até $50. Luciana Colares de Holanda.
3: O fim da cobrança vale para o imposto federal. As compras de internacionais continuam sujeitas ao ICMS, com alíquotas definidas pelos estados e Distrito Federal.
1: Nunca é tarde para aprender.
2: Cadastro da Educação de Jovens e Adultos orienta quem quer voltar a estudar. Luana Karen.
4: A plataforma é um auxílio para o aluno encontrar a oportunidade de matrícula mais adequada à sua realidade.
1: Segurança na hora das compras.
2: Do brinquedo ao eletrodoméstico, verifique o selo de conformidade do Inmetro que garante a segurança do produto.
1: Capacetes, cilindros de gás natural e extintores de incêndio contam ainda com selo digital. Quem explica é Márcio Oliveira, presidente do Instituto.
5: Ele vai pegar a câmera, fazer a foto no QR Code, imediatamente vai ser direcionado para nosso atendente virtual. Ato contínuo, ela vai dizer, selo falso. Ou vai dizer, produto aprovado.
2: Hoje, na apresentação da Voz do Brasil, Luciano Seixas e Mariana Jumba.
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2: A chamada taxa das blusinhas agora foi zerada de forma definitiva.
1: O imposto de 20% era aplicado sobre importação de compras de até $50, ou seja, R$250.
2: E agora serão aplicadas apenas taxas estaduais, o que reduz o custo desses itens.
3: O texto aprovado pelo Congresso Nacional e sancionado nesta quinta-feira acaba com um imposto de 20% sobre compras internacionais de até $50, a chamada taxa das blusinhas. A cobrança já estava suspensa desde maio com a edição da medida provisória. Agora, com a sanção, se torna definitiva. O ministro da Fazenda, Dario Durigan, explica como funciona hoje o acompanhamento dessas mercadorias que vêm para o Brasil.
6: O desembaraço, ele é expresso, a gente recebe a informação que vem das empresas desde antes de sair no porto de origem. Todas as empresas sentaram conosco e disseram, não, nós vamos padronizar a caixa. Então a gente sabe o que está dentro, de que empresa que vem, que está cumprindo com regras de proteção criança e adolescente.
3: O fim da cobrança vale apenas para o imposto federal. As compras internacionais continuam sujeitas ao imposto sobre circulação de mercadorias e serviços, o ICMS, com alíquotas definidas pelos estados e pelo Distrito Federal. Serão realizadas avaliações periódicas dos impactos econômicos da lei e, caso sejam identificadas consequências, medidas poderão ser adotadas. A lei também zera impostos de importação de medicamentos destinados a doenças raras e negligenciadas sem similar nacional. Reportagem Luciana Colares de Holanda.
1: Vales do programa Gás do Povo referentes ao mês de setembro já estão disponíveis. O prazo começou hoje.
2: A informação é do Ministério do Desenvolvimento e Assistência Social, Família e Combate à Fome.
7: A frequência de recebimento do